Olá, finalizadas as férias de verão, Super Kizomba volta a abrir a nossa pista de dança e trazemos o Mix Kizomba 2026, parte 2, para ser ouvido e dançado. Assim sendo, o nosso convidado nesta edição é o DJ Willy Will. 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

0: Foi esta a intervenção do DJ Willy Will na pista de dança de Super Kizomba neste fim de semana e que mostrou-se o Mix Kizomba 2026, parte 2. A escuta deste trabalho está terminada aqui em Super Kizomba FM, mas podem sempre ouvi-lo na íntegra em link que publicamos no nosso Facebook, que é para seguir. Obrigado e tenham um super fim de semana.
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4: 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Boa noite. São 2 horas.
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Alô, alô, alô, gente boa, seja quem for, estejas onde estiveres, mesmo que ainda não tenhas tomado o pequeno almoço. Eu sou o Carlos Javier, no outro lado FM, um sítio que tecnicamente não existe em nenhum mapa, mas que já visitaste várias vezes sem saber. 1988, foi precisamente nesse ano que isto arrancou. Se por acaso fôssemos gente, olha, já teríamos idade para nos queixarmos das costas e mesmo assim continuar a trabalhar. Chegamos às estações de norte a sul do país, nas ilhas, junto à comunidade portuguesa nos seis continentes, o que nos torna oficialmente mais internacionais do que um aeroporto às 6 da manhã. Temos um site no outro lado fm.webnode.pt, também um canal no YouTube, youtube.com/rmxpt. Subscreve, é de borba e deixa-nos mais felizes que um cão a ver a trela. Ora, vamos lá então à música. Abrimos com o longa duração Power Slave, não minto, a Peace of Mind, assim é que é, para os Iron Maiden com Flight of the Icarus. Vamos lá à próxima. A próxima é daquelas músicas que muitas gente já nem se lembrava que existia. Trata-se de Don Henley, exatamente, e ele diz que tudo aquilo que ela quer mesmo é dançar.

Era a voz dos Eagles, este Don Henley, All She Wants to Do Is Dance. É mesmo daquelas que, bom, nós já nem nos recordávamos que ela existia. Eu encontrei isto por acaso no Spotify e disse, ai meu Deus, é mesmo esta. Ok, isto agora é que está a andar tão bem que até parece planeado, o que, convenhamos, aqui é praticamente um milagre. Se por acaso estiveres a ouvir isto do outro lado do oceano, olha, faz-me um favor, a cena não vou ver, mas o gesto conta e eu vou ficar assim mesmo, tipo boeda feliz. Agora temos o site mais uma vez, no outro lado fm.webnode.pt, também o YouTube, youtube.com/rmxpt. Estou a repetir isto porque a memória é curta, a internet ainda mais. E agora, olha, segura-te bem porque vem aí a primeira sequência de três.

primeira sequência do dia aqui no outro lado do FM, sequência que inclui o Sinead O'Connor com Our About Me. Também abrimos a sequência com Frida, exatamente a Frida, essa mesma que era do Zaba, era a morena, I Know There's Something Going On. E nesta sequência também passou o Legendary dos Bon Jovi. É um single de 2024 retirado do álbum de duração Forever, que por acaso é já o 16º na carreira dos Bon Jovi. Jon Bon Jovi escreveu-a para a mulher depois de ter passado por uma operação às cordas vocais que quase lhe tirava a voz de vez, ou seja, quase perdeu o instrumento principal, e ainda assim voltou a cantar sobre ser lendário. É só estilo. Já agora, alguém sabe explicar como é que uma música consegue durar 4 minutos, mas uma fila no multibanco parece durar a vida toda? Continuamos aqui desde 1988, sólidos como aquele móvel IKEA que ninguém sabe como montou, nem como se mantém de pé. O site no outro lado é fm.webnode.pt, o canal youtube.com/rmxpt não fugiram, estão lá, prometido, podes ir visitar. Agora, vem aí mais três, prepara a cadeira ou não, mas é de certeza que vai aguentar com o teu peso.

Ora, pois então, sequência que termina com esta Speaker's Corner de Susan Vega. É um single de março de 2025. É o tema de abertura do longa duração Flying with Angel, que já aqui temos passado. Esta canção nasce naquele cantinho real em Montes, onde qualquer pessoa se pode pôr em cima de uma caixa e dizer o que pensa. A Susana usa isso mesmo para falar sobre a liberdade de expressão, coisa que hoje em dia parece cada vez mais rara. Não sei. Ok. Boa letra. Melhor ainda dita, com aquela voz a calma que Susan Vega sempre teve. Na sequência, no outro lado FM, também rodou a longa duração Keeper of Seven Keys. É incontornável para quem gosta do metal dos anos 80. Falo do Zeppelin com A Tale That Wasn't Right. E esta sequência no outro lado FM abriu com o projeto Pandora's Box de Gene Steinman, All Coming Back to Me Now. Mais tarde deveria ser celebrizado na voz de Meatloaf. Já reparaste que ninguém combina os cortes de publicidade, mas eles aparecem sempre no momento mais dramático de qualquer coisa. É quase uma ciência exata. Chegamos às estações de norte a sul do país, ilhas incluídas. Já estou a falar de outra coisa, claro. Também há comunidades portuguesas nos seis continentes, o que explica porque é que às vezes recebemos mensagens em fusos horários completamente absurdos. No outro lado do FM, vamos à última sequência desta hora, sequência que vai incluir os Mono Incorporated.

E pronto, assim como quem não quer a coisa, regressamos ao projeto Pandora's Box, Good Girls Go to Heaven, Bad Girls Go Everywhere, com a voz de Obie Sherwood, que é a senhora que canta o Nowhere Fest, da banda sonora do Streets of Fire, ok? A produção clara é de Gene Steinman. Também, nesta hora que passou a correr, tipo aquele fim de semana que promete muito e acaba num domingo à tarde, abrimos com os germânicos Monoinco, com Children of the Dark. Originalmente foi lançada em 2016 com a participação de Tivo Wolf, também Joaquin Wolf e Jackin Armed, e mais tarde foi relançada como EP em 2021. É aquele rock gótico, voz grave, cor de igreja assombrada. É basicamente o tipo de música que faz qualquer sala calar-se a meio de uma conversa sobre nada. Ora bem, sobre nada vamos falar agora, sobre nada e sobretudo. Este programa, no outro lado FM, nasceu em 1988, no longínquo ano de 88, no FM do Rádio Clube Cascais. Era eu, era o Miguel Simões, era também o José Taíde. Eu, olha, por cá fiquei a apertar botões, história antiga, mas que ainda pesa, e bem, sempre que isto anda no ar. Bom, estamos a terminar a hora. No intervalo, não te esqueças, podes visitar o site no outro lado fm.webnode.pt, também o canal no YouTube, youtube.com/rmxpt, os dois sítios onde continuamos a existir mesmo quando a rádio está desligada. A segunda hora está já ali ao virar da esquina, com mais música e provavelmente ainda menos lógica do que esta, mas é o que se pode arranjar. Fica por perto, se não ficares, olha, paciência, mas a curiosidade também é um tipo de companhia, e já dizia o outro, curiosity kill the cat. Regressamos já a seguir ao sinal horário, já a seguir aos comerciais, vamos para a última desta hora.

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4: 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Bom dia. São 3 horas.
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Chris de Burgh com esta Don't Pay the Ferryman a abrir esta segunda parte, a segunda parte da mesma loucura. Bem-vindos então ao No Outro Lado da FM. Se por acaso saíste neste intervalo para ir buscar um cafezito, olha, ótimo, agora tens combustível para aguentar mais uma horinha na nossa companhia. Por aqui andamos no ar desde 1988 a chegar às estações de norte a sul do país, ilhas incluídas, e a comunidades portuguesas espalhadas pelo mundo, o que faz de nós mais viajados do que qualquer mala perdida num aeroporto internacional. Abrimos com Chris de Burgh, como eu já tinha dito. O Chris de Burgh ainda vai, vamos voltar a falar nele já a seguir, porque ele vem a seguir em Double Shot. Entretanto, deixa-me só falar-te rapidamente no site no outro lado fm.webnode.pt. Aí encontras tudo o que tem a ver connosco. Também temos um canal no YouTube, youtube.com/rmxpt. É de borba, é gratuito, quer isto dizer, é rápido e provavelmente é a decisão mais fácil que irás tomar hoje. Vamos lá a isto, outra vez Chris de Burgh, agora com este The Traveler.

O enorme Chris de Burgh debochota nesta edição do No Outro Lado FM, agora com esta de Trouble. E é assim, lá vamos nós a embalar que nem um berçozito com rodas. Já reparaste que ninguém sabe explicar porque é que os elevadores demoram sempre mais tempo no andar que precisamos? São mistérios da física moderna ou apenas, sei lá, azar crónico. Ok, no outro lado fm.webnode.pt é o nosso site, youtube.com/arroba sempre mais tempo no andar que precisamos. São mistérios da física moderna ou apenas, sei lá, azar crónico. Ok, no outro lado fm.webnode.pt é o nosso site, youtube.com/rmxpt é o nosso canal no dito cujo. Vai lá antes que te esqueças outra vez. Agora segura-te bem porque vem aí a primeira sequência sem paragens para reflexão.

sequência no outro lado FM, que contou a fechar com Kiddy Lang e também a abrir com Joan Jett and the Bycards. Pelo meio deste trio esteve Psycho Killer dos Duran Duran com Victoria D'Angelo dos Maneskin. É uma reinterpretação do clássico dos Talking Heads. Foi gravada para o longa duração de temática assombrada, Dance Macabre. Victoria D'Angelo aqui entra no baixo e também na voz, e para completar o elenco de fantasmas simpáticos aparece um antigo guitarrista da banda, Andy Taylor, que também apareceu para dar aquela ajudinha na guitarra. Convenhamos que quando duas gerações de rock se juntam para um cover assim, o resultado devia de vir com um aviso de arrepios na embalagem, assim tipo aqueles dos maços de cigarros. Já agora, alguém me sabe explicar como é que ainda há gente que confunde Halloween com uma desculpa qualquer para comer doce sem excessos? Não, pois não, pois eu também não. De qualquer das formas, nós apoiamos plenamente essa confusão.

É um tema criado originalmente por Gene Steinman para a banda sonora do filme Streets of Fire em 1984. Na altura era, a banda chamava-se Fire Inc. Foi criada especialmente para o filme. A voz era de Robbie Sherwood. E, bom, a verdade é que esta canção agradou tanto a Meatloaf que ele agarrou e gravou a sua própria versão, quase toda com a letra alterada, guardando apenas o refrão. E olha, vai daí, incorporou-a no longa duração Bad Attitude para esse mesmo ano de 84. Resumindo, um tema, dois donos e uma única filosofia de vida: ir a lugar nenhum, mas ir depressa. Aliás, resume bem certas segundas-feiras. Ok, continuamos por aqui no Outro Lado FM, a chegar às estações de norte a sul do país, ilhas e comunidades portuguesas no mundo, o que nos torna oficialmente mais difíceis de desligar do que aquela luz da cozinha que ninguém sabe onde fica o interruptor. Agora vem a última sequência da hora, não fujas daí, deixa de ficar. Amen.

0: sequência final neste, no outro lado do FM, que contou com Houdini de Eminem. Foi o single de arranque do álbum The Death of Slim Shady, Coupe de Grâce, de 2024. O tema, esse brinca com o nome do famoso capista, Harry Houdini, e mostra uma amostra, não sei se repararam, mas traz um sampler de Abracadabra de Steve Miller Band e ainda dá um piscar de olhos ao próprio Without Me de 2002. Um rapaz que desaparece e reaparece consoante lhe apetece, sinceramente.
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amigos e amigas da rádio. Consta-se que um lenhador começou a trabalhar numa grande floresta. No primeiro dia, cortou dezenas de árvores. Sentia-se forte, motivado e orgulhoso do seu trabalho. Mas à medida que os dias passavam, acontecia uma coisa estranha. Trabalhava mais horas, fazia mais esforço, transpirava mais. E, no entanto, derrubava cada vez menos árvores. Sentia-se cansado, frustrado até, e sem perceber o motivo. Até que um velho sábio, ao observá-lo, lhe fez apenas uma pergunta. Quando foi a última vez que afiastes o teu machado? O lenhador respondeu: não tenho tempo para isso. Estou demasiado ocupado a cortar árvores. Talvez esta pequena história diga muito sobre a vida que levamos. Vivemos a correr, corremos para o trabalho, para os compromissos, para cumprir horários, responder a mensagens, resolver problemas. Enchemos os nossos dias de tarefas e convencemos-nos de que parar é perda de tempo. Mas sem darmos conta, o nosso machado começa a perder o fio. A mente fica cansada, o coração perde entusiasmo, o corpo pede descanso, a alma começa a sentir sede. E continuamos a insistir, acreditando que a solução é trabalhar mais, correr mais depressa, fazer ainda mais. Mas, na realidade, não é. Há momentos em que a decisão mais inteligente não é continuar, é parar. Parar para descansar, para rezar, para estar com a família. Parar para ouvir quem amamos, parar para ler um bom livro, para cuidar da nossa saúde, parar para voltar a encontrar Deus no silêncio. Porque o descanso não é sinal de fraqueza, é sinal de sabedoria. Talvez Jesus, no meio da sua missão, também se retirava muitas vezes para lugares solitários. Não porque estivesse cansado de amar, mas porque sabia que ninguém pode dar continuamente sem primeiro se deixar renovar pelo Pai. Talvez hoje seja esse o convite para todos nós. Perguntemo-nos com sinceridade: como está o fio do nosso machado? Tenho cuidado daquilo que faço, daquilo que sou, da pessoa que me quero transformar? Porque a vida não nos pede apenas que trabalhemos muito, pede-nos que vivamos bem. E às vezes, o maior passo em frente começa precisamente quando temos a coragem de parar por uns instantes para afiar o machado da nossa vida. Caros amigos e amigas, há pessoas que passam a vida inteira a cortar árvores. As mais sábias, de vez em quando, param para afiar o machado. E é por isso que chegam mais longe.

0: 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Bom dia. São 4 horas.
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0: A primeira hora de Clube 80 começa com os belgas Technotronic. Eu sou o Luís Ferrão e aqui está a música dos 30, 40, 50 e por aí fará.
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0: Liga-te ao grupo Clube 80 no Facebook. Pede para aderir, escolhe e

Up the Jump é uma faixa de abertura do álbum primeiro dos belgas Technotronic, que se chama Pump Up the Jump, The Album. Foi lançado como single a 18 de agosto de 1989 e tornou-se um sucesso mundial. Chegou ao segundo lugar do Reino Unido no final da década de 80 e também nos Estados Unidos em 1990. Foi número 1 na Bélgica, Finlândia, Islândia, Portugal e Espanha. Pump Up the Jump foi descrita como uma fusão de hip-hop, novos elementos de beat, como um exemplo inicial do género techno. Foi considerada a primeira música eurodance a tornar-se um sucesso nos Estados Unidos.

0: o Snap e Rhythm is the Dancer. Junta-te ao grupo Clube 80 no Facebook. Pede para aderir, escolhe e partilha comigo as tuas músicas preferidas dos anos 70, 80 e 90.
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0: O António Pinto de Lisboa partilhou connosco o Candyman dos Sixty and the Banshees. A seguir ouvem The Passenger, outra desta banda a tocar um original de Easy Pop. Obrigado, António. Bom fim de semana.

0: são músicas como esta que me fazem estar aqui ao fim de semana. Silk Sea and the Banshees lançaram esta versão de The Passenger, a 16 de março de 1987. Esta cover é uma das interpretações mais reconhecidas do clássico de Iggy Pop de 1977. Foi o segundo single a sair do 8º álbum de estúdio, Through the Looking Glass, um projeto composto inteiramente por versões de outros artistas. A banda adicionou arranjos de som para metais que não existiam no tema original, dando à música uma sonoridade mais vibrante e orquestral. O próprio Iggy Pop elogiou a versão, onde destaca o desempenho vocal de Siouxsie e Siouxsie e uma das melhorias com o uso de metais que acrescentam valor à canção original.
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0: Esta é mais uma partilha no grupo Clube 80 do Facebook. Acabei de morrer nos teus braços esta noite. Dificilmente há uma introdução que atinja o ouvido tão rapidamente quanto este clássico dos Cutting Crew. Uma música que captura perfeitamente o sentimento de pura paixão e nostalgia dos anos 80. Isto é o que se pode ler num post que a Sandra Carvalho, que é natural de Castanheira de Beira, deixou no nosso grupo do Facebook. Obrigado, Sandra. Tudo de bom para ti. Bom fim de semana.

George Michael escreveu canções de amor que o mundo inteiro cantava, mas muitas vezes podíamos sentir que ele estava silencialmente a confessar alguma coisa que não podia dizer em voz alta. George Michael tinha tudo o que as pessoas sonham: fama, sucesso, estilo e uma das vozes mais reconhecíveis da história da pop. De fora, a vida dele parecia perfeita, mas dentro da sua música havia sempre algo mais profundo, um sentimento de reflexão, vulnerabilidade e honestidade emocional que fazia com que as suas canções não fossem apenas populares, fossem mais pessoais. A Cláudia Cardoso, que vive na Figueira da Foz, deixou-nos estas palavras no grupo Clube 80 do Facebook, porque é fã deste artista e também tem um conhecimento mais aprofundado da carreira de George Michael. E continua: ele também tinha uma gentileza tranquila que as pessoas só entendiam completamente depois. A história dele a ajudar os outros sem contar a ninguém mostram que o seu coração era tão real quanto a sua música. Ele não precisava de atenção para fazer o bem. Ele simplesmente fez. Ele não cantou apenas músicas para as tabelas. Ele cantou verdades que as pessoas carregam dentro de si, mas nem sempre sabem como as expressar. Obrigado, Cláudia, por estas bonitas palavras. Tudo de bom para ti. Bom fim de semana. Aqui está o incomparável George Michael.

agora fica um post no Grupo Clube 80 do Facebook do José Canas, que vive em Coimbra. Vão tocar os Men at Work, Down Under, música da terra dos cangurus. Um abraço, Canas, bom fim de semana para ti.

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1: Esta é a música dos 30, 40, 50 e por aí fora. Mas os mais novos também gostam destas canções. A Inês Santos Moraes, que vive na cidade dos estudantes, partilhou no grupo 80 do Facebook a antiga banda de Freddie Mercury. Obrigado, Inês. Bom fim de semana.
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0: Quem escreveu estas palavras foi Miguel Esteves Cardoso. A voz é de Manuela Moraes, que além do jornalismo fez uma palminha como vocalista na década de 80. Foram cartos, foram prosas, foi um dos marcos da música pop portuguesa nos anos 80. O single vendeu cerca de 35 mil exemplares, uma marca muito alta para a época em Portugal. A canção foi também revisitada por outros artistas como os Amor Eletro e os Ritual Tejo, mantendo-se viva no imaginário nacional. A seguir, entram no Clube 80 os Melarif Tadá. Não saia daí.
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1: Nós gostamos mesmo disto há mais de 10 anos que andamos nesta vida. Aqui está a segunda hora do Clube 80. Eu sou o Luís Ferrão e trago comigo os norte-americanos In Deep, Last Night, a DJ Saved My Life. Entre e fica à vontade.

0: Liga-te connosco no Facebook, escolhe e partilha no grupo Clube 80 as músicas dos anos 70, 80 e 90. 19 de Paul Hardcastle foi um post no nosso grupo do Facebook da Guida Álvaro, que vive em Coimbra. A faixa tem uma forte mensagem anti-guerra, com foco no envolvimento dos Estados Unidos na guerra do Vietnã e o efeito que teve sobre os soldados que nela servirão. Obrigado, Guida. Bom fim de semana.
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0: Fairground, os Simple Red no Clube 80. Obrigado pela companhia. Vocês são os maiores.
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1: Liga-te ao grupo Clube 80 no Facebook. Escolhe músicas dos anos 70, 80 e 90 que te digam alguma coisa e depois partilhe connosco. Deixo agora Dança Nua dos Essa Entente, um post do António Duarte da Lousã. Obrigado, António. Bom fim de semana. Tão bem.

0: Fomos à Ribeira com o Jafmega. A seguir, entra no Clube 80, Chris Isaac.
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0: é o segundo álbum de estúdio de Chris Isaak, lançado em 1987. Após o fraco sucesso comercial da sua estreia, Isaak aprimorou o seu estilo para R&B sofisticado para o seu acompanhamento. Foi o primeiro álbum a apresentar a sua banda de apoio. A música Blue Hotel foi um sucesso em França, no Reino Unido, e depois, relançada em 1991, chegou ao Top 20. Esta faixa foi um post no Grupo Clube 80 do Facebook do Helder Pedrosa, que vive na Figueira da Foz. Obrigado, Helder. Agora que ganhaste o gosto, aparece mais vezes. Um forte abraço.
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0: sempre bom ouvir Cuts You Up, de Peter Murphy. A seguir vamos lembrar o filme de aventura dos Estados Unidos de 1944, do qual guardo boas memórias, Ali Baba e os 40 Ladrões.
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0: Ali Baba and the 40 Thieves. Ali Baba e os 40 Ladrões. É um filme de aventura dos Estados Unidos de 1944, dirigido por Arthur Lee para a Universal Pictures.
2: Ali Baba.
0: O vilão deriva do conto do livro Das Mil e Uma Noites, mas está às mudanças ao incluir a invasão do Império Mongol dos séculos 13 e 14 na Ásia, liderado por Ulagun Khan. É um exemplar da série de aventuras exóticas produzidos pela editora Universal.
3: Yes, open no sesame and bring us magnificence and excitement unparalleled on the screen.
0: A história começa com a conquista de Bagdad pelos mongóis.
4: My entire army is not capable of dealing with
0: O califa Hassan tenta fugir, mas é traído pelo príncipe Hassan e morto pelos mongóis. O filho do califa, Ali, escapa pelo deserto e encontra, por acaso, o esconderijo dos 40 ladrões. Descobrindo o segredo e as palavras mágicas para movimentar a porta da caverna. Abre de sésamo. Fecha de sésamo.
3: Yes, open no sesame.
0: Os bandidos sabem que Ali é filho do califa.
2: We rise together.
0: E aceitam a sua liderança para lutar contra os mongóis, com Ali passando a chamar-se Ali Baba.
5: This merchant from Basra is Ali Baba.
0: Anos depois, o tirano mongol está para casar com Amara, a filha do príncipe Hassan.
6: He bids you have courage.
0: Ali Baba,
7: he must not try to save me.
0: Rapta a donzela e descobre que a conhecera quando era criança, numa altura em que prometeu o amor eterno um ao outro. Deixa-a voltar para o palácio de Khan, mas planeia um grande ataque ao ditador no dia do casamento.
8: I shall be queen in Baghdad.
0: Um verdadeiro clássico, Ali Baba e os 40 Ladrões, continuará a ser contado e recontado por gerações vindouras, mantendo viva a magia dos contos de fadas e a imaginação daqueles que se perdem em sua narrativa encantadora.
2: You are welcome, Ali Baba.
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0: Liga-te ao grupo Comunidade do Facebook de Bom Espanha e partilha as tuas músicas preferidas dos anos 70, 80 e 90. A seguir ouvem All About Love, a voz é de Andrew Donald, um post do António Pinto de Lisboa no nosso grupo. Ela vai tocar já a seguir. Obrigado, António. Bom fim de semana.
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0: All Out of Love é uma canção da dupla britânica Air Supply de 1980. Em 1999, Andrew Donald gravou uma cover deste tema que fez sucesso na Europa de língua alemã, chegando ao número 3 na Áustria, Alemanha e Suíça. Faz parte do álbum Snowing Under My Skin e também aparece na coletânea Chart It's Six de 1999.

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1: Agora, um super grupo USA for Africa. Um post no grupo Clube 80 do Facebook do João Fuzeta, que nos lembrou que esta música já tem 40 anos. We Are The World foi criada por uma causa nobre, ajudar as vítimas da fome em África. E tal como escreveu o João, seria bom erradicar este flagelo mundial. Um grande abraço, amigo, e também para todos os que me acompanham em Setúbal. Bom fim de semana. O Clube 80 volta de hoje 8 dias.

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5: 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São 6 horas.
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Estamos ligados. Eu estava longe lá.

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0: 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São 7 horas. 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
6: Bem-vindos, estas são as notícias na Antena Livre. As festas do Senhor do Calvário 2026 estão a realizar-se em Gouveia até esta segunda-feira, mantendo-se como uma das maiores romarias das Beiras e um importante momento de encontro, tradição, cultura e devoção. Organizadas pelo município de Gouveia, as festas incluem concertos, celebrações religiosas, procissões, folclore, artesanato, gastronomia, atividades culturais e desportivas. Entre os principais artistas destacam-se José Pinhal Post-Mortem Experience, Van Zee, Luís Trigacheiro, Hybrid Theory e Némanos, além de bandas filarmónicas e vários DJs. Entre os momentos de maior destaque estão a Feira Comercial de Artesanato e Associativismo, o Festival Internacional de Folclore de Gouveia, a Super Especial Rally de Gouveia, as tradicionais procissões em honra do Senhor do Calvário e as comemorações do Dia do Município na próxima segunda-feira. A componente religiosa continua a ter um papel central, com eucaristias, terços, celebrações penitenciais e procissões, mantendo viva uma tradição que reúne centenas de fiéis e visitantes. As festas têm entrada livre e pretendem transformar Gouveia durante 5 dias num espaço de convívio, cultura, fé, música e celebração. O município de Ceia vai reforçar os apoios escolares no início no ano letivo 2026-2027, mantém a oferta de cadernos escolares e atividades aos alunos do primeiro ciclo e também dos cadernos português e matemática aos alunos do segundo ciclo, passando agora esta oferta a abranger também os alunos do terceiro ciclo. Os alunos dos escalões 1 e 2 da Ação Social Escolar continuam ainda a beneficiar de um apoio de 35€ para material escolar. Estas medidas representam um investimento municipal de cerca de 55 mil euros e têm como objetivo apoiar as famílias, reduzir as despesas no início do ano letivo e promover a igualdade de oportunidades e o sucesso escolar. Os cadernos e o apoio para material escolar podem ser levantados desde 3 de agosto nas papelarias e livrarias aderentes do Conselho. Para isso, os encarregados de educação devem apresentar a identificação do aluno, indicar o ano, a turma e a escola frequentada e assinar o comprovativo de recepção. A 32ª edição das festas do Conselho de Tondela, FICTON 2026, vai decorrer entre os dias 11 e 16 de setembro, no recinto da Feira Semanal, o Parque Urbano, segunda fase, reunindo novamente empresas, comerciantes, associações, produtores e visitantes. As inscrições para os expositores da Feira Industrial e Comercial de Tondela, FICTON, encontram-se abertas até o dia 18 de agosto. As candidaturas para a ocupação dos estantes podem ser efetuadas através do preenchimento do formulário no Balcão Único do município ou enviadas por correio eletrónico para balcão.unico@cm-tondela.pt. O certame contará com expositores ligados aos setores industrial, comercial, serviços, agricultura, artesanato, gastronomia, doçaria e ramo automóvel. À semelhança das edições anteriores, o recinto contará ainda com o espaço ao sabor, relotes de comes e bebes, tasquinhas, bares, espaço infantil e uma zona de diversões destinada a crianças e adultos. Relativamente ao programa musical, já são conhecidos alguns dos principais nomes do cartaz. Slow J atua no dia 12 de setembro, sábado, enquanto o Chico da Tina sobe ao palco principal no dia 14 de setembro, segunda-feira. O município de Tondela deverá anunciar brevemente os restantes artistas e que irão integrar o programa das festas do Conselho. A venda de ingressos está igualmente prevista para os próximos dias. Com uma programação diversificada e dirigida a diferentes públicos, a FICTON 2026 promete voltar a afirmar-se como um dos grandes momentos de promoção económica, cultural e de convívio do Conselho de Tondela. O troço do IP3 entre Tondela e Viseu vai ter cortes de trânsito entre os dias 10 e 13 de agosto, entre as 21 horas e as 5 da manhã, devido às obras de duplicação e requalificação da via. Na noite de 10 para 11 de agosto, o trânsito será desviado pela Estrada Nacional 2, entre Tondela Sul e Canas de Santa Maria. Nas noites seguintes, o desvio será feito entre Canas de Santa Maria e São Miguel de Outeiro. A intervenção integrada num investimento de cerca de 103 milhões de euros pretende melhorar a segurança, as condições de circulação e reduzir os tempos de viagem.
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Assim, portas abertas para mais uma emissão do PT Play. Fica por aí. Ao longo de 2 horas vamos ter a melhor música portuguesa e de expressão portuguesa. Conto contigo. Abrimos com chave de ouro, mas fica por aí. Ouve as duas próximas que temos para passar. Foram feitas e escolhidas a pensar em ti. 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

0: Aqui, acima de tudo, privilegiamos a música, damos música portuguesa a todos os nossos ouvintes. Obrigado por estares desse lado. Tivemos então uma sequência de dois temas extraordinários, vozes extraordinárias da música portuguesa. E já de seguida, se estas são extraordinárias, imagino que venha a seguir. Tenho a certeza absoluta que vai gostar.
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A boa música portuguesa tem passagem obrigatória todas as semanas aqui no PT Play, quer sejam elas novos sucessos da música portuguesa, quer sejam clássicos, como este que acabamos de ouvir. O importante é que passa qualidade para ouvintes da excelência. Exatamente tu, que estás aí desse lado a ouvir mais uma companhia, mais uma semana, mais um PT Play, sempre contigo todas as semanas, no mesmo local, no mesmo horário, eu deste lado, tu desse lado, a música portuguesa pelo meio.

0: continuamos por cá a passar a boa música portuguesa, indiscutivelmente grandes vozes a passarem aqui. Esta que acabamos de ouvir, indiscutivelmente uma das vozes do momento da música portuguesa. Tema muito lindo, este que acabamos de ouvir, um tema que mexe e de facto toca no coração.
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0: O ponteiro dos minutos vai subindo em direção à hora certa e ainda estamos na primeira de duas do PT Play. Se, olha, vais ao volante do teu automóvel, deixa-nos fazer companhia. A música é excelente. Tenho a certeza absoluta que a nossa companhia também é excelente para ti. Portanto, continua connosco. Deixa-nos fazer-te companhia na tua viagem.
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Este é aquele momento em que fazemos o curto intervalo, vamos tomar cafezinho, beber um copinho de água, voltamos depois da hora certa para a segunda e última hora do PT Play, em que continuamos a privilegiar a música portuguesa e de a expressão portuguesa sempre com uma seleção musical, aquela seleção musical que tu mais gostas de ouvir. Portanto, na segunda hora, eu conto contigo. Até já!

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7: 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São 8 horas.
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9: Bem-vindos, estas são as notícias na Antena Livre. As festas do Senhor do Calvário 2026 estão a realizar-se em Gouveia até esta segunda-feira, mantendo-se como uma das maiores romarias das Beiras e um importante momento de encontro, tradição, cultura e devoção. Organizadas pelo município de Gouveia, as festas incluem concertos, celebrações religiosas, procissões, folclore, artesanato, gastronomia, atividades culturais e desportivas. Entre os principais artistas destacam-se José Pinhal Post-Mortem Experience, Van Zee, Luís Trigacheiro, Ivory Theory e Némanos, além de bandas filarmónicas e vários DJs. Entre os momentos de maior destaque estão a Feira Comercial de Artesanato e Associativismo, o Festival Internacional de Folclore de Gouveia, a Super Especial Rally de Gouveia, as tradicionais procissões em honra do Senhor do Calvário e as comemorações do Dia do Município na próxima segunda-feira. A componente religiosa continua a ter um papel central, com eucaristias, terços, celebrações penitenciais e procissões, mantendo viva uma tradição que reúne centenas de fiéis e visitantes. As festas têm entrada livre e pretendem transformar a Gouveia durante 5 dias num espaço de convívio, cultura, fé, música e celebração. O município de Ceia vai reforçar os apoios escolares no início no ano letivo 2026-2027, mantém a oferta de cadernos escolares e atividades aos alunos do primeiro ciclo e também dos cadernos português e matemática aos alunos do segundo ciclo, passando agora esta oferta a abranger também os alunos do terceiro ciclo. Os alunos dos escalões 1 e 2 da Ação Social Escolar continuam ainda a beneficiar de um apoio de 35€ para material escolar. Estas medidas representam um investimento municipal de cerca de 55.000€ e têm como objetivo apoiar as famílias, reduzir as despesas no início do ano letivo e promover a igualdade de oportunidades e o sucesso escolar. Os cadernos e o apoio para material escolar podem ser levantados desde 3 de agosto nas papelarias e livrarias aderentes do Conselho. Para isso, os encarregados de educação devem apresentar a identificação do aluno, indicar o ano, a turma e a escola frequentada e assinar o comprovativo de recepção. A 32ª edição das festas do Conselho de Tondela, FICTON 2026, vai decorrer entre os dias 11 e 16 de setembro, no recinto da Feira Semanal, o Parque Urbano, segunda fase, reunindo novamente empresas, comerciantes, associações, produtores e visitantes. As inscrições para os expositores da Feira Industrial e Comercial de Tondela, FICTON, encontram-se abertas até o dia 18 de agosto. As candidaturas para a ocupação dos estandes podem ser efetuadas através do preenchimento do formulário no Balcão Único do município ou enviadas por correio eletrónico para balcão.com. único@cm-tondela.pt. O certame contará com expositores ligados aos setores industrial, comercial, serviços, agricultura, artesanato, gastronomia, doçaria e ramo automóvel. À semelhança das edições anteriores, o recinto contará ainda com o espaço ao sabor, relotes de comes e bebes, tasquinhas, bares, espaço infantil e uma zona de diversões destinada a crianças e adultos. Relativamente ao programa musical, já são conhecidos alguns dos principais nomes do cartaz. Slow J atua no dia 12 de setembro, sábado, enquanto o Chico da Tina sobe ao palco principal no dia 14 de setembro, segunda-feira. O município de Tondela deverá anunciar brevemente os restantes artistas e que irão integrar o programa das festas do Conselho. A venda de ingressos está igualmente prevista para os próximos dias. Com uma programação diversificada e dirigida a diferentes públicos, a FICTON 2026 promete voltar a afirmar-se como um dos grandes momentos de promoção económica, cultural e de convívio do Conselho de Tondela. O troço do IP3 entre Tondela e Viseu vai ter cortes de trânsito entre os dias 10 e 13 de agosto, entre as 21 horas e as 5 da manhã, devido às obras de duplicação e requalificação da via. Na noite de 10 para 11 de agosto, o trânsito será desviado pela Estrada Nacional 2, entre Tondela Sul e Canas de Santa Maria. Nas noites seguintes, o desvio será feito entre Canais de Santa Maria e São Miguel de Outeiro. A intervenção integrada num investimento de cerca de 103 milhões de euros pretende melhorar a segurança, as condições de circulação e reduzir os tempos de viagem.
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2: O município de Sátão e a Associação dos Bombeiros Voluntários de Sátão organizam de 16 a 20 de agosto as festas de São Bernardo, com entrada livre, animação, cultura, desporto, música e gastronomia, que vai servir de ponto de encontro às famílias que nesta época nos visitam. 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

Pois bem, cá estamos nós então no início desta segunda hora do PT Play. Estava prometido, cá estamos nós, tomamos o cafezinho, bebemos o copinho da água e regressamos então para a segunda e última hora do PT Play, sempre com muita, mas mesmo muita alegria. Ao longo destas duas horas a seleção musical está feita, os artistas são excelentes para ouvintes da excelência, tu mesmo, como tal, eu conto contigo para esta segunda hora. Vamos fazer a viagem juntos. 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

0: Continuamos por cá ainda nesta segunda hora do PT Play. Ainda estamos no início, temos ainda muita boa música para passar nesta segunda hora do PT Play. Fica por aí porque já de seguida vamos ter uma sequência, aquela sequência que tu fazes questão de ouvir.
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0: Tenho a certeza absoluta que o artista que mais gostas de ouvir já passou nesta emissão do PT Play. E se não passou, fica por aí, porque certamente vai passar ao longo desta segunda hora do mesmo PT Play. Como tal, eu conto contigo, até porque fazemos sempre a seleção musical a pensar em ti. E por isso mesmo eu quero-te como minha companhia ao longo desta segunda hora.
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amigos e amigas da rádio. Consta-se que um lenhador começou a trabalhar numa grande floresta. No primeiro dia, cortou dezenas de árvores. Sentia-se forte, motivado e orgulhoso do seu trabalho. Mas à medida que os dias passavam, acontecia uma coisa estranha. Trabalhava mais horas, fazia mais esforço, transpirava mais. E, no entanto, derrubava cada vez menos árvores. Sentia-se cansado, frustrado até, e sem perceber o motivo. Até que um velho sábio, ao observá-lo, lhe fez apenas uma pergunta. Quando foi a última vez que afiastes o teu machado? O lenhador respondeu: não tenho tempo para isso. Estou demasiado ocupado a cortar árvores. Talvez esta pequena história diga muito sobre a vida que levamos. Vivemos a correr, corremos para o trabalho, para os compromissos, para cumprir horários, responder a mensagens, resolver problemas. Enchemos os nossos dias de tarefas e convencemos-nos de que parar é perda de tempo. Mas sem darmos conta, o nosso machado começa a perder o fio. A mente fica cansada, o coração perde entusiasmo, o corpo pede descanso, a alma começa a sentir sede. E continuamos a insistir, acreditando que a solução é trabalhar mais, correr mais depressa, fazer ainda mais. Mas, na realidade, não é. Há momentos em que a decisão mais inteligente não é continuar, é parar. Parar para descansar, para rezar, para estar com a família. Parar para ouvir quem amamos. Parar para ler um bom livro, para cuidar da nossa saúde. Parar para voltar a encontrar Deus no silêncio. Porque o descanso não é sinal de fraqueza, é sinal de sabedoria. Talvez Jesus, no meio da sua missão, também se retirava muitas vezes para lugares solitários. Não porque estivesse cansado de amar, mas porque sabia que ninguém pode dar continuamente sem primeiro se deixar renovar pelo Pai. Talvez hoje seja esse o convite para todos nós. Perguntemo-nos com sinceridade, como está o fio do nosso machado? Tenho cuidado daquilo que faço, daquilo que sou, da pessoa que me quero transformar? Porque a vida não nos pede apenas que trabalhemos muito, pede-nos que vivamos bem. E às vezes, o maior passo em frente começa precisamente quando temos a coragem de parar por uns instantes para afiar o machado da nossa vida. Caros amigos e amigas, há pessoas que passam a vida inteira a cortar árvores. As mais sábias, de vez em quando, param para afiar o machado. E é por isso que chegam mais longe.

0: 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São 9 horas.
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Olá, olá, foi mesmo assim que demos início a este ponto de encontro com a Rita Rocha e Bárbara Tinoco, a miúda do 319. Venha connosco, certamente não se vai arrepender, muita e boa música está por aqui, mas não só. O melhor é provar e comprovar este ponto de encontro.

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1: Ora bem, já temos connosco o Dr. Jorge Cosme. É verão, as pessoas andam mais bem dispostas, sempre à procura de corpos. Não vou fazer a publicidade, mas enfim. Doutor, seja muito bem-vindo, espero que esteja bem disposto.
2: Viva, Lina. Olá, viva, estou, sim senhora, estou bem disposto.
1: Então, doutor, porque estamos no verão, porque as pessoas gostam de estar em forma, eu pergunto... Sim. Se a hipnose pode fazer milagres no que diz respeito às gorduritas a mais, as pessoas podem emagrecer somente com ordens hipnóticas, por exemplo, ou pós-hipnóticas, a hipnose pode fazer isso ou tem que recorrer a outras técnicas, a outras terapias?
2: Lena, excelente pergunta, porque há vários tipos de, vamos lá falar assim um pouco mais cruamente, se assim se puder dizer, há vários tipos de gordura, não é?
1: Uhum.
2: Ora, aquelas gorduras mais leves, digamos, essas muitas vezes dependem também da pessoa, e porque cada caso é um caso. Há aquelas gorduras, digamos, que são mais já a tender para o problema da obesidade. Essas têm que e obedecem a um cuidado diferente. E tal como eu referi, nos casos mais leves, às vezes é possível, embora eu sempre, mas sempre, faço com que a pessoa sinta que a hipnoterapia é complementar. E uma coisa muito importante que existe é a alimentação. Por isso eu aconselho sempre a pessoa também a procurar um nutricionista. A hipnose vai ajudar realmente a que a pessoa consiga ter, digamos, uma... ou cumprir uma dieta com muito menos, vamos falar assim, sofrimento.
1: Esforço, pois.
2: Exatamente, e estar mais direcionada. Uhum. Porque, repare, a primeira coisa que um hipnoterapeuta deve fazer neste caso é fazer uma avaliação para perceber quais são os níveis de ansiedade que a pessoa tem, quais os níveis de stress, crenças negativas que possam existir, traumas também que possam despertar gatilhos que façam com que a pessoa tenha mais compulsão a comer, que gatilhos é que no fundo fazem disparar o comportamento da pessoa em relação à alimentação. Bom, aquilo que nós temos que fazer em hipnoterapia é fazer um histórico, analisar o histórico emocional da pessoa de forma a defini-la e de forma, pronto, depois a ajustar o tratamento da pessoa. Até porque, repare, a obesidade muitas vezes não tem só a ver com problemas, digamos, de se comer muito ou de se comer mal. Pode ter causas físicas, e como por exemplo desequilíbrios hormonais que são produzidos em vários órgãos, entre quais o pâncreas, a tiroide, as glândulas suprarrenais, entre outras. Agora, está a conjugação entre aquilo que é o relatório médico e aquilo que depois a pessoa nos traz em termos emocionais, aí então nós podemos dar uma ajuda valente. Agora, fazer só hipnose nos casos, pronto, que são mais agressivos, não é? Em termos de gordura, aí eu desaconselho vivamente, e acho que as pessoas não vão muitas vezes atrás daquilo que é publicidade barata, porque isso muitas vezes não é possível. É em complemento, realmente, com uma nutrição, com uma alimentação orientada, bem regrada, mas isso poderemos até fazer em termos futuros uma abordagem sobre porque é que é importante a alimentação no tipo do emagrecimento e até da qualidade de vida das pessoas. Helena, é como eu digo, cada caso é um caso. E os elementos que eu, pronto, atrás referia, saber realmente o histórico e o perfil da pessoa, é que nós depois então poderemos direcionar e criar, digamos, uma estratégia em termos de planear uma terapia orientada para que a pessoa, cá está, tenha menos, sinta, reprograma o seu cérebro, no fundo, para poder atingir os objetivos a que se propõe. Uhum. A ver a comida de outra forma, comer menos, olhar para a comida como algo que ela necessita, ou seja, é quase que dizer, a pessoa tem que viver para comer e não comer para viver. É um bocado isso. Eu não aconselho que as pessoas, pronto, acreditem ou que tenham esta crença de que só com a hipnose conseguem lá ir, principalmente, como eu digo e refiro, nos casos, digamos, onde se a obesidade é algo que seja uma realidade. Nos outros, há que arriscar, mas de qualquer das maneiras, irem consultar uma pessoa na área, digamos, de nutricionismo, não é de maneira nenhuma para pôr de lado.
1: Muito bem, então, olha, façam como eu. Não gostam de comer, só têm que comer para sobreviver.
2: Exatamente, comer para viver e não viver para comer.
1: Exatamente, por isso, se seguirem a minha... eu não faço dieta, eu não faço, não é fazer dieta, mas como pouco, não ligo nada à comida. E se pudesse, não comia. Mas pronto.
2: Pois, mas isso Helena, tem muito que se lhe diga.
1: Pois é.
2: Isso dava para falarmos aqui horas e horas, porque é que as pessoas comem, uhum, e porque é que comem mal.
1: Bom,
2: e,
1: mas temos que comer, não é? Agora, o saber, exatamente, comer, como o Dr. Fernando Figueiredo refere, de saber comer e saber beber é saber viver. Pronto, saber comer
2: no fundo
1: e saber...
2: No fundo, o doutor está carregadíssimo de razão, está cheio de razão, porque, olha, eu até em relação a mim tenho estado precisamente a verificar isso, uhum, porque neste momento estou, digamos, mais direcionado para um projeto precisamente de como é que se perde peso, a forma de se perder peso e aquilo com que eu fui confrontado naquilo que eu estou a estudar e a abordar é que precisamente a alimentação é fundamental para as pessoas emagrecerem.
1: Exatamente.
2: E até terem mais saúde.
1: Exatamente, que é fundamental, é essencial, é a saúde.
2: Exatamente. E depois se levarem mais umas pitadinhas de hipnose, então a coisa vai mesmo... bem acelerada.
1: Pronto, é isso que se quer. Ficámos assim elucidados, hipnose sim, mas não só.
2: Exatamente.
1: Doutor, para a semana cá estaremos novamente. Uma ótima,
2: certo,
1: semana.
2: Igualmente para si e para todos aqueles que nos estão a ouvir, também eu desejo uma ótima semana para todos.
1: Obrigada.
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1: Agora vamos atravessar fronteiras. Ele era o galã das telenovelas e ainda tem charme, apesar de já ter passado dos 70. Não parece, o tempo passa a correr. Fábio Júnior.

E assim nos despedimos desta primeira parte da primeira hora. Daí a pouquinho estamos de volta para lhe continuar a dar música e não só, temos mais rúbricas para si. Por isso o melhor é ficar connosco, juntinhos. Bom dia, boa tarde, boa noite, boas férias se for o caso.

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2: Seja bem-vindo a mais uma edição do Legalmente Falando. Todas as semanas, neste mesmo horário, temos connosco o jurista Paulo Lourenço para nos responder a perguntas relacionadas com leis ou fiscalidade. Paulo, hoje à distância, muito bem. Vamos então a esta pergunta de um nosso ouvinte que eu vou passar a ler na íntegra. É possível uma operadora de comunicação reter um número de telemóvel recusando portabilidade do mesmo, argumentando que há fidelidade de contrato? Mesmo que o cliente argumentando que tem outra operadora que lhe oferecesse mais serviços por menor valor mensal, se a cliente for deficiente e tiver baixos recursos económicos, temos mais direitos? Ou seja, há aqui um conjunto de três perguntas, todas relacionadas com a questão das telecomunicações. Começo então por agora a pedir a resposta à primeira, se é possível esta questão de reter o número de telemóvel recusando a portabilidade.
3: Jerónimo, na verdade, a resposta, depois com a explicação, a resposta é não, não é possível. Portanto, nenhuma operadora pode efetivamente reter o número. A portabilidade, com efeito, é um direito do cliente, está previsto na regulamentação legal em vigor das comunicações eletrónicas e na regulamentação também da ANACOM. Agora, o que é que pode efetivamente acontecer? O que pode acontecer é que a operadora em concreto, não podendo recusar a portabilidade, pode impor penalizações, mas tem a ver é com o incumprimento da fidelização. Portanto, não pode usar quase como que um direito de retenção do número a troco de não estar a ser cumprido o período de fidelização. Portanto, pode dizer, sim senhor, olha, você é livre de ir para a operadora que quiser, nós vamos libertar o número, simplesmente você tinha uma fidelização, por exemplo, de 24 meses, ainda só passaram 16 meses, nós vamos lhe aplicar uma penalização decorrente do período que está efetivamente em incumprimento. Portanto, em resumo, não pode bloquear o número, pode eventualmente exigir uma indenização em função dos danos que forem efetivamente causados pelo incumprimento contratual, mas só na parte proporcional do tempo que não está ainda cumprida.
2: Portanto, as duas primeiras perguntas já têm aqui a resposta. À última pergunta, se a cliente for deficiente e tiver baixos recursos económicos, tem mais direitos? Diria eu que à partida a operadora não tem nada a ver com isto, ou tem?
3: Não, não tem, quer dizer, vamos lá ver. Existem, na verdade, alguns tarifários sociais ou existem proteções acrescidas no caso de cortes de serviço, exatamente pelo que as pessoas não têm, enfim, as condições que qualquer outra pessoa efetivamente terá. Agora, isso não elimina automaticamente a fidelização, ou seja, só poderá efetivamente ter algum direito, mas isso não é extensível de quem tem deficiência, é o direito de qualquer pessoa, se houver uma prática abusiva, se houver alteração das condições contratuais ou se houver falhas graves no serviço. Portanto, imagine-se agora, se calhar, poderia ser uma boa altura para falar exatamente sobre isso. Portanto, no contexto, digamos assim, de falhas graves de serviço, independentemente de serem imputáveis ou não às operadoras, o que é verdade é que os consumidores também não têm efetivamente culpa disso, não é? Portanto, se eu tiver, vamos imaginar, 3, 4, 5 dias sem esse tipo de serviço, posso exigir, digamos assim, que haja, digamos assim, uma compensação, ou não havendo compensação, posso ter motivo para eventualmente considerar incumprindo o contrato e mudar de operadora. Mas pelo facto de ser ou de haver deficiência, isso não atribui, digamos assim, automaticamente quaisquer outros direitos para além da existência de eventuais tarifários sociais.
2: Muito bem, Paulo, muito obrigado. Fica a resposta a esta pergunta, que são, no fundo, três perguntas desta nossa ouvinte. Até para a semana.
3: Até para a semana.
2: Mais uma edição do Legalmente Falando. Tenha a continuação de uma ótima semana.
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4: Então, continua bem disposto e na disposição de nos acompanhar? Ora, isso é que é importante. Cá estamos então para a nossa segunda parte da primeira hora. Estreou na semana passada, aqui no Ponto de Encontro, Leandro com Gritar ao Mundo. Vamos escutá-la novamente.

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4: Esteja tudo bem consigo, é a reta final deste ponto de encontro. Seja muito bem-vindo.

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1: Saudações a todos os consumidores que acompanham mais uma rúbrica em parceria com a DEC Centro aqui na sua rádio. A DECO e o IRU, Instituto de Habitação e Reabilitação Urbana, celebraram uma parceria para reforçar a informação sobre o Programa de Apoio Extraordinário à Renda. Uma colaboração que permitirá reforçar a informação a todos os consumidores sobre este programa. Na verdade, muitos agregados vivem atualmente na incerteza sobre um apoio que deveria ser automático e sem sobressaltos, mas que por diferentes motivos há dificuldades na informação e no acesso ao mesmo, razões que motivaram então a celebração desta parceria para o desenvolvimento deste serviço de informação da DECO. O apoio extraordinário à renda representa para muitas famílias uma ajuda determinante para o equilíbrio do orçamento mensal e a interrupção inesperada deste apoio ou a existência de erros no seu processamento pode aumentar significativamente a taxa de esforço para a habitação e dificultar aqui o cumprimento de outras despesas essenciais. Há muito que a DECO reivindica aqui programas públicos na área da habitação e que estes sejam simples, automáticos e eficazes. O desconhecimento sobre o programa e procedimentos a adotar por parte dos consumidores evidencia que ainda há um déficit de informação que deve ser combatido. E o problema é que esta falta de informação atinge sobretudo quem tem menos margem para absorver, neste caso as famílias vulneráveis. Para a DECO, a complexidade do sistema não pode ser transferida para os consumidores e sendo que o IRU partilha desta visão, é a razão então pela qual reforçou então a colaboração com a DECO de forma a contribuir para a capacitação e literacia dos consumidores nesta área. Através desta parceria, a DECO passa a assegurar um atendimento especializado e gratuito a todos os consumidores que tenham dúvidas sobre o apoio extraordinário à renda. Este apoio pode ser prestado através aqui das autarquias, em todos os protocolos de colaboração com a DECO, nos nossos espaços DECO e nos balcões de habitação e energia que pode consultar em DECO.pt. Também em todas as instalações da DECO, as suas estruturas regionais, portanto aqui na DECO Centro em Coimbra e através também de uma linha telefónica, o 21-371-0270 e do e-mail habitação@dec.pt para quem não pode ou não consegue deslocar-se. Com este serviço, a DEC pretende reforçar o esclarecimento aos cidadãos sobre os critérios de atribuição do apoio e verificar a sua situação, identificar eventuais erros no cálculo da prestação ou da elegibilidade, os prazos e a documentação necessária e também os canais disponíveis para reclamar quando as famílias deixam de receber o apoio ou quando são confrontadas com pedidos de devolução pela Segurança Social. A experiência da DEC demonstra que a falta de informação e dificuldade em compreender procedimentos administrativos são fatores que agravam a vulnerabilidade habitacional destas famílias. Portanto, esta parceria com o IRU é um contributo relevante para assegurar aqui a criação de programas públicos de habitação e também ter aqui a noção de que estaremos a apoiar os consumidores de forma gratuita, próxima e especializada. Portanto, caso precise, nós já sabe, pode contactar-nos, uma vez que a DECO está sempre consigo.
0: Todas as semanas a Isa Tudela nos traz então novidades sobre vários assuntos que nos interessam a todos, para sabermos exatamente, como se costuma dizer, as cintas com que nos apertamos. Segue a música.
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0: grandes vozes de antigamente, mas que continuam no tempo presente. Jorge Palma e também Rui Veloso. Onde quer que se encontre, que o sorriso acompanhe. E agora damos voz à Isabel Costa.
1: Está calor no Algarve, muito calor. Mas há uma coisa que não parece acompanhar o verão: a água do mar. Em muitas praias algarvias, o mergulho continua a ser para corajosos. E a pergunta impõe-se: como é que podemos ter temperaturas acima dos 30 graus e, ao mesmo tempo, um mar que parece ter acabado de sair do inverno? A resposta está sobretudo no vento. Quando o vento sopra de norte ou noroeste, empurra para o largo a água mais quente que está à superfície e, junto à costa, sobe água mais fria das camadas inferiores. É o chamado afloramento costeiro. É um fenómeno natural e bastante comum no Algarve e significa também que o mar pode mudar muito em poucos dias. Aliás, este verão já tivemos água bem mais quente. No início de julho, ao largo de Faro, chegaram a ser registados mais de 26 graus à superfície. Portanto, sim, ainda podemos ter um Algarve com água mais quente. Agosto e setembro são normalmente os meses em que o mar apresenta as temperaturas mais elevadas. Mas há uma condição que manda mais do que o calendário: o vento. E talvez seja essa uma das particularidades do Algarve. Podemos ter o mesmo sol, a mesma praia e a mesma toalha estendida na areia. Mas basta o vento mudar e o mar muda com ele. E aí, o mergulho pode deixar de ser um teste à coragem para passar a ser simplesmente um prazer.
0: Chegamos assim a agosto. Tempo de férias por excelência se anda na estrada. Uma boa viagem, muito mais cuidado, porque há muita, muita gente na estrada. Uns a chegarem de férias, outros a irem para férias. Também os imigrantes chegam às suas casas, às suas terras. E por isso mesmo o trânsito ou o tráfego aumenta. Boa viagem, não queira ser notícia. Toda a precaução. E pronto, nada mais por hoje. Temos que ir embora para dar lugar a outros, pois. No entanto, fica a certeza que voltaremos de hoje a 8 dias para lhe fazer companhia durante mais 2 horas, sempre, sempre, aqui na sua rádio, a este mesmo horário. Esperemos que tenha gostado, como nós gostamos imenso de estar consigo. Bom fim de semana, ótimas férias, se for o caso. Aproveite, relaxe, recarregue energias. Nós encontramos-nos para a semana aqui. Até lá, tudo de bom.
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1: Entrou só agora connosco. Oh, que pena! Já estamos na reta final.

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1: Saudações a todos os consumidores que acompanham mais uma rubrica em parceria com a DEC Centro, aqui na sua rádio. O Complemento Solidário para Idosos é uma prestação da Segurança Social, paga em dinheiro, criada para apoiar pessoas idosas com baixos rendimentos e ajudar a garantir uma maior estabilidade financeira. Se têm 66 anos e 9 meses ou mais de idade, no que diz respeito aqui também a uma pensão de invalidez ou se não beneficia da prestação social para a inclusão, vale a pena aqui verificar se reúne condições para beneficiar deste apoio. Portanto, destina-se aqui a quem reside em Portugal há pelo menos 6 anos consecutivos e apresenta rendimentos reduzidos. Os limites anuais de rendimento são de 8.040 euros para pessoas que vivam sozinhas e 14.070 euros para casais, desde que nenhum dos elementos tenha rendimentos superiores aos 8.040 euros. Na avaliação do direito do apoio, são considerados diversos rendimentos, como pensões, salários, rendimentos prediais e financeiros, património ou outras fontes de rendimento. O que vai receber, o valor aqui é calculado individualmente, correspondendo à diferença entre os rendimentos anuais do beneficiário e o valor de referência definido aqui para o complemento solidário de idosos, sendo pago em 12 prestações mensais. Por exemplo, aqui uma pessoa que viva sozinha e que receba uma pensão de 450 euros por mês, de 14 meses, poderá ter direito a cerca de 145 euros mensais, desde que cumpra as restantes condições de acesso. O pedido para este apoio pode ser feito num serviço de atendimento da Segurança Social ou através da Segurança Social Direta. Os beneficiários deste complemento têm ainda acesso a outros apoios, como a comparticipação de medicamentos, apoios para óculos e próteses dentárias, consultas de saúde oral e acesso a tarifas sociais de eletricidade, gás, água e internet. Todos os anos, muitos consumidores em situação de vulnerabilidade cumprem os requisitos, mas desconhecem a existência deste apoio ou então assumem incorretamente que não são elegíveis. E, portanto, se os seus rendimentos são reduzidos, informe-se junto à Segurança Social. Um simples pedido pode traduzir-se aqui num reforço significativo do rendimento mensal e contribuir para uma maior qualidade de vida. O Gabinete de Proteção Financeira da DEC também está disponível para poder ajudar e apoiar e, por isso, contacte-nos através do 239-841-004 ou através do endereço eletrónico dec.centro@dec.pt. A DEC sempre consigo.
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8: 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São 11 horas.
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10: Bem-vindos, estas são as notícias na Antena Livre. As festas do Senhor do Calvário 2026 estão a realizar-se em Gouveia até esta segunda-feira, mantendo-se como uma das maiores romarias das Beiras e um importante momento de encontro, tradição, cultura e devoção. Organizadas pelo município de Gouveia, as festas incluem concertos, celebrações religiosas, procissões, folclore, artesanato, gastronomia, atividades culturais e desportivas. Entre os principais artistas destacam-se José Pinhal Post-Mortem Experience, Van Zee, Luís Trigacheiro, Hybrid Theory e Némanos, além de bandas filarmónicas e vários DJs. Entre os momentos de maior destaque estão a Feira Comercial de Artesanato e Associativismo, o Festival Internacional de Folclore de Gouveia, a Super Especial Rally de Gouveia, as tradicionais procissões em honra do Senhor do Calvário e as comemorações do Dia do Município na próxima segunda-feira. A componente religiosa continua a ter um papel central, com eucaristias, terços, celebrações penitenciais e procissões, mantendo viva uma tradição que reúne centenas de fiéis e visitantes. As festas têm entrada livre e pretendem transformar a Gouveia durante 5 dias num espaço de convívio, cultura, fé, música e celebração. O município de Ceia vai reforçar os apoios escolares no início no ano letivo 2026-2027, mantém a oferta de cadernos escolares e atividades aos alunos do primeiro ciclo e também dos cadernos português e matemática aos alunos do segundo ciclo, passando agora esta oferta a abranger também os alunos do terceiro ciclo. Os alunos dos escalões 1 e 2 da Ação Social Escolar continuam ainda a beneficiar de um apoio de 35 euros para material escolar. Estas medidas representam um investimento municipal de cerca de 55 mil euros e têm como objetivo apoiar as famílias, reduzir as despesas no início do ano letivo e promover a igualdade de oportunidades e o sucesso escolar. Os cadernos e o apoio para material escolar podem ser levantados desde 3 de agosto nas papelarias e livrarias aderentes do Conselho. Para isso, os encarregados de educação devem apresentar a identificação do aluno, indicar o ano, a turma e a escola frequentada e assinar o comprovativo de recepção. A 32ª edição das festas do Conselho de Tondela, FICTON 2026, vai decorrer entre os dias 11 e 16 de setembro, no recinto da Feira Semanal, o Parque Urbano, segunda fase, reunindo novamente empresas, comerciantes, associações, produtores e visitantes. As inscrições para os expositores da Feira Industrial e Comercial de Tondela, FICTON, encontram-se abertas até o dia 18 de agosto. As candidaturas para a ocupação dos estandes podem ser efetuadas através do preenchimento do formulário no Balcão Único do município ou enviadas por correio eletrónico para balcão.único@cm-tondela.pt. O certame contará com expositores ligados aos setores industrial, comercial, serviços, agricultura, artesanato, gastronomia, doçaria e ramo automóvel. À semelhança das edições anteriores, o recinto contará ainda com o espaço ao sabor, relotes de comes e bebes, tasquinhas, bares, espaço infantil e uma zona de diversões destinada a crianças e adultos. Relativamente ao programa musical, já são conhecidos alguns dos principais nomes do cartaz. Slow J atua no dia 12 de setembro, sábado, enquanto Chico da Tina sobe ao palco principal no dia 14 de setembro, segunda-feira. O município de Tondela deverá anunciar brevemente os restantes artistas e que irão integrar o programa das festas do Conselho. A venda de ingressos está igualmente prevista para os próximos dias. Com uma programação diversificada e dirigida a diferentes públicos, a FICTON 2026 promete voltar a afirmar-se como um dos grandes momentos de promoção económica, cultural e de convívio do Conselho de Tondela. O troço do IP3 entre Tondela e Viseu vai ter cortes de trânsito entre os dias 10 e 13 de agosto, entre as 21 horas e as 5 da manhã, devido às obras de duplicação e requalificação da via. Na noite de 10 para 11 de agosto, o trânsito será desviado pela Estrada Nacional 2, entre Tondela Sul e Canas de Santa Maria. Nas noites seguintes, o desvio será feito entre Canais de Santa Maria e São Miguel de Outeiro. A intervenção integrada num investimento de cerca de 103 milhões de euros pretende melhorar a segurança, as condições de circulação e reduzir os tempos de viagem.
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12: Bem-vindos, estas são as notícias na Antena Livre. As festas do Senhor do Calvário 2026 estão a realizar-se em Gouveia até esta segunda-feira, mantendo-se como uma das maiores romarias das Beiras e um importante momento de encontro, tradição, cultura e devoção. Organizadas pelo município de Gouveia, as festas incluem concertos, celebrações religiosas, procissões, folclore, artesanato, gastronomia, atividades culturais e desportivas. Entre os principais artistas destacam-se José Pinhal Post-Mortem Experience, Van Zee, Luís Trigacheiro, Ivory Theory e Némanos, além de bandas filarmónicas e vários DJs. Entre os momentos de maior destaque estão a Feira Comercial de Artesanato e Associativismo, o Festival Internacional de Folclore de Gouveia, a Super Especial Rally de Gouveia, as tradicionais procissões em honra do Senhor do Calvário e as comemorações do Dia do Município na próxima segunda-feira. A componente religiosa continua a ter um papel central, com eucaristias, terços, celebrações penitenciais e procissões, mantendo viva uma tradição que reúne centenas de fiéis e visitantes. As festas têm entrada livre e pretendem transformar a Gouveia durante 5 dias num espaço de convívio, cultura, fé, música e celebração. O município de Ceia vai reforçar os apoios escolares no início no ano letivo 2026-2027. Mantém a oferta de cadernos escolares e atividades aos alunos do primeiro ciclo e também dos cadernos português e matemática aos alunos do segundo ciclo, passando agora esta oferta a abranger também os alunos do terceiro ciclo. Os alunos dos escalões 1 e 2 da Ação Social Escolar continuam ainda a beneficiar de um apoio de 35€ para material escolar. Estas medidas representam um investimento municipal de cerca de 55 mil euros e têm como objetivo apoiar as famílias, reduzir as despesas no início do ano letivo e promover a igualdade de oportunidades e o sucesso escolar. Os cadernos e o apoio para material escolar podem ser levantados desde 3 de agosto nas papelarias e livrarias aderentes do Conselho. Para isso, os encarregados de educação devem apresentar a identificação do aluno, indicar o ano, a turma e a escola frequentada e assinar o comprovativo de recepção. A 32ª edição das festas do Conselho de Tondela, FICTON 2026, vai decorrer entre os dias 11 e 16 de setembro, no recinto da Feira Semanal, o Parque Urbano, segunda fase, reunindo novamente empresas, comerciantes, associações, produtores e visitantes. As inscrições para os expositores da Feira Industrial e Comercial de Tondela, FICTON, encontram-se abertas até o dia 18 de agosto. As candidaturas para a ocupação dos estantes podem ser efetuadas através do preenchimento do formulário no Balcão Único do município ou enviadas por correio eletrónico para balcão.com. único@cm-tondela.pt. O certame contará com expositores ligados aos setores industrial, comercial, serviços, agricultura, artesanato, gastronomia, doçaria e ramo automóvel. À semelhança das edições anteriores, o recinto contará ainda com o espaço ao sabor, relotes de comes e bebes, tasquinhas, bares, espaço infantil e uma zona de diversões destinada a crianças e adultos. Relativamente ao programa musical, já são conhecidos alguns dos principais nomes do cartaz. Slow J atua no dia 12 de setembro, sábado, enquanto o Chico da Tina sobe ao palco principal no dia 14 de setembro, segunda-feira. O município de Tondela deverá anunciar brevemente os restantes artistas e que irão integrar o programa das festas do Conselho. A venda de ingressos está igualmente prevista para os próximos dias. Com uma programação diversificada e dirigida a diferentes públicos, a FICTON 2026 promete voltar a afirmar-se como um dos grandes momentos de promoção económica, cultural e de convívio do Conselho de Tondela. O troço do IP3 entre Tondela e Viseu vai ter cortes de trânsito entre os dias 10 e 13 de agosto, entre as 21 horas e as 5 da manhã, devido às obras de duplicação e requalificação da via. Na noite de 10 para 11 de agosto, o trânsito será desviado pela Estrada Nacional 2, entre Tondela Sul e Canas de Santa Maria. Nas noites seguintes, o desvio será feito entre Canais de Santa Maria e São Miguel de Outeiro. A intervenção integrada num investimento de cerca de 103 milhões de euros pretende melhorar a segurança, as condições de circulação e reduzir os tempos de viagem.
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amigos e amigas da rádio. Consta-se que um lenhador começou a trabalhar numa grande floresta. No primeiro dia, cortou dezenas de árvores. Sentia-se forte, motivado e orgulhoso do seu trabalho. Mas à medida que os dias passavam, acontecia uma coisa estranha. Trabalhava mais horas, fazia mais esforço, transpirava mais. E, no entanto, derrubava cada vez menos árvores. Sentia-se cansado, frustrado até, e sem perceber o motivo. Até que um velho sábio, ao observá-lo, lhe fez apenas uma pergunta. Quando foi a última vez que afiastes o teu machado? O lenhador respondeu: não tenho tempo para isso. Estou demasiado ocupado a cortar árvores. Talvez esta pequena história diga muito sobre a vida que levamos. Vivemos a correr, corremos para o trabalho, para os compromissos, para cumprir horários, responder a mensagens, resolver problemas. Enchemos os nossos dias de tarefas e convencemos-nos de que parar é perda de tempo. Mas sem darmos conta, o nosso machado começa a perder o fio. A mente fica cansada, o coração perde entusiasmo, o corpo pede descanso, a alma começa a sentir sede. E continuamos a insistir, acreditando que a solução é trabalhar mais, correr mais depressa, fazer ainda mais. Mas, na realidade, não é. Há momentos em que a decisão mais inteligente não é continuar, é parar. Parar para descansar, para rezar, para estar com a família. Parar para ouvir quem amamos, parar para ler um bom livro, para cuidar da nossa saúde, parar para voltar a encontrar Deus no silêncio. Porque o descanso não é sinal de fraqueza, é sinal de sabedoria. Talvez Jesus, no meio da sua missão, também se retirava muitas vezes para lugares solitários. Não porque estivesse cansado de amar, mas porque sabia que ninguém pode dar continuamente sem primeiro se deixar renovar pelo Pai. Talvez hoje seja esse o convite para todos nós. Perguntemo-nos com sinceridade: como está o fio do nosso machado? Tenho cuidado daquilo que faço, daquilo que sou, da pessoa que me quero transformar? Porque a vida não nos pede apenas que trabalhemos muito, pede-nos que vivamos bem. E às vezes, o maior passo em frente começa precisamente quando temos a coragem de parar por uns instantes para afiar o machado da nossa vida. Caros amigos e amigas, há pessoas que passam a vida inteira a cortar árvores. As mais sábias, de vez em quando, param para afiar o machado. E é por isso que chegam mais longe.

0: 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Boa tarde. São 13 horas. 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
5: Olá, olá, olá, olá, malta do mundo inteiro. Sejam bem-vindos a mais uma edição do Puro Extenso, aqui é o programa onde as músicas normais vêm fazer musculação e saem, no mínimo, com 7 minutos de pura delícia. Eu sou o Carlos Didier e esta é a vossa dose semanal de remixes, mashups e versões esticadas dos melhores DJs nacionais e internacionais. Algumas delas, imaginem só, feitas em exclusivo aqui para a casa, aqui para o Staminé, no fundo. Dezenas de estações pelo mundo inteiro a passar isto agora mesmo. Podes sempre visitar o nosso site no outro lado fm.webnode.pt, separador por extenso, não te esqueças. Também o nosso canal no YouTube, youtube.com/rmxpt. Porque a vida é demasiado pequena para versões curtas, então bora lá esticar, já está aí a primeira.

Ui, se isto não é caseiro, não sei o que será. David Guetta com Anne-Marie and Coy Waray, Baby Don't Hurt Me, que no fundo vai repescar uma coisinha dos Hideaway. Mas pronto, isso são outros 500. Bom, e dizia eu, se isto não é caseiro, é isso mesmo, já estamos a caser. Sabias que esta versão esticada do Baby Don't Hurt Me foi remixada enquanto o DJ comia uma bifana ali para os lados de Viseu? Se calhar é total nonsense, mas faria algum sentido a ser verdade. A próxima vem com mais flow, é Joel Curry que vai entrar. Ora, escutem só e depois a gente já conversa.

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1: Ora, para um programa que essencialmente vivia a bom de versões extensas e remixes e mashups e coisas assim, mas de coisinhas mais antigas, estamos mesmo bué de morder-nos. Joe Curry com Katie Baser, Dance Around It, a Extended Remix foi aquela que rodou aqui no Puro Extenso. Isto é só perfeito. Agora, de seguida, vêm três bombas assim daquelas. Bom, meus amigos, estás com o copo na mão, é bom que o tapes, porque senão até o líquido vai saltar. Se por acaso estás a escutar isto em 2026, olha, fica a saber que o verão ainda não acabou. Não. E nós também não, porque vem aí a Alok e Irina Watson, também Tiesto, Mabel and 24 Golden, e para abrir, Calvin Harris e Ellie Golden com este The Miracle. É mesmo a primeira para esta primeira sequência, a primeira para a primeira, não sei se perceberam. Ok, tá. Vamos lá, siga para bingo.

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De rajada, olhei o chão e já a pedir tréguas. Imagina se todas as músicas da rádio fossem assim. No mínimo, o trânsito parava para dançar. No YouTube, em youtube.com/rmxpt, tem mais destas coisas. Agora vem aí a próxima sequência. Está mesmo a chegar e começa a...

As últimas três em jeito mashup. Ai, malta, isto está tão bom, tão bom, tão bom, que até aqui o meu gato, o Quasi, começou a fazer twerking. Curiosidade insólita, esta última mashup do nosso amigo Paulo Monte foi feita numa quinta no Alentejo, com um wi-fi assim um bocado duvidoso. Por isso, pronto, é o que se arranja, olha, é o que se arranja. Ok, a próxima sequência está a chegar, e está a chegar forte. Como já repararam, estamos a voltar àquela que é a nossa cena. Exatamente, aquelas coisinhas mais antigas, mas de fazer chorar as pedras da calçada.

up, é mesmo, a Four Non Blondes é a penúltima para esta emissão, o que significa que é com imensa pena que estamos a chegar ao final desta emissão. Obrigadinho por estares aí, seja qual for o canto do mundo onde nos estás a sintonizar, dezenas de estações pelo mesmo mundo transmitem este programa, também na internet estamos no site no outro lado do fm.webnode.pt, separador por extenso, ainda temos um canal no YouTube, youtube.com/rmxpt, lá encontras remixes exclusivos e bastantes, bom, bastantes anormalidades, digamos assim. Mandem mensagens, sugiram faixas malucas e olha, já agora partilhem o programa. Quanto mais ouvintes, mais alongamos as músicas na próxima. Estamos de regresso na próxima semana, mesma hora, mesmo local, ou onde quer que o vosso alto-falante esteja. Grande abraço, saúde, dança sem moderação. Lembrem-se, a vida essa já é demasiado pequena para versões curtas. Da minha parte, Carlos Gedia, vou ficando por aqui. Tchau, tchau, até para a semana. We'll

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14: 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Boa tarde. São 14 horas.
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16: Bem-vindos, estas são as notícias na Antena Livre. As festas do Senhor do Calvário 2026 estão a realizar-se em Gouveia até esta segunda-feira, mantendo-se como uma das maiores romarias das Beiras e um importante momento de encontro, tradição, cultura e devoção. Organizadas pelo município de Gouveia, as festas incluem concertos, celebrações religiosas, procissões, folclore, artesanato, gastronomia, atividades culturais e desportivas. Entre os principais artistas destacam-se José Pinhal Post-Mortem Experience, Van Zee, Luís Trigacheiro, Hybrid Theory e Némanos, além de bandas filarmónicas e vários DJs. Entre os momentos de maior destaque estão a Feira Comercial de Artesanato e Associativismo, o Festival Internacional de Folclore de Gouveia, a Super Especial Rally de Gouveia, as tradicionais procissões em honra do Senhor do Calvário e as comemorações do Dia do Município na próxima segunda-feira. A componente religiosa continua a ter um papel central, com eucaristias, terços, celebrações penitenciais e procissões, mantendo viva uma tradição que reúne centenas de fiéis e visitantes. As festas têm entrada livre e pretendem transformar a Gouveia durante 5 dias num espaço de convívio, cultura, fé, música e celebração. O município de Ceia vai reforçar os apoios escolares no início no ano letivo 2026-2027, mantém a oferta de cadernos escolares e atividades aos alunos do primeiro ciclo e também dos cadernos português e matemática aos alunos do segundo ciclo, passando agora esta oferta a abranger também os alunos do terceiro ciclo. Os alunos dos escalões 1 e 2 da Ação Social Escolar continuam ainda a beneficiar de um apoio de 35 euros para material escolar. Estas medidas representam um investimento municipal de cerca de 55 mil euros e têm como objetivo apoiar as famílias, reduzir as despesas no início do ano letivo e promover a igualdade de oportunidades e o sucesso escolar. Os cadernos e o apoio para material escolar podem ser levantados desde 3 de agosto nas papelarias e livrarias aderentes do Conselho. Para isso, os encarregados de educação devem apresentar a identificação do aluno, indicar o ano, a turma e a escola frequentada e assinar o comprovativo de recepção. A 32ª edição das festas do Conselho de Tondela, FICTON 2026, vai decorrer entre os dias 11 e 16 de setembro, no recinto da Feira Semanal, o Parque Urbano, segunda fase, reunindo novamente empresas, comerciantes, associações, produtores e visitantes. As inscrições para os expositores da Feira Industrial e Comercial de Tondela, FICTON, encontram-se abertas até o dia 18 de agosto. As candidaturas para a ocupação dos estantes podem ser efetuadas através do preenchimento do formulário no Balcão Único do município ou enviadas por correio eletrónico para balcão.com. único@cm-tondela.pt. O certame contará com expositores ligados aos setores industrial, a comercial, serviços, agricultura, artesanato, gastronomia, doçaria e ramo automóvel. À semelhança das edições anteriores, o recinto contará ainda com o espaço ao sabor, relotes de comes e bebes, tasquinhas, bares, espaço infantil e uma zona de diversões destinada a crianças e adultos. Relativamente ao programa musical, já são conhecidos alguns dos principais nomes do cartaz. Slow J atua no dia 12 de setembro, sábado, enquanto o Chico da Tina sobe ao palco principal no dia 14 de setembro, segunda-feira. O município de Tondela deverá anunciar brevemente os restantes artistas e que irão integrar o programa das festas do concelho. A venda de ingressos está igualmente prevista para os próximos dias. Com uma programação diversificada e dirigida a diferentes públicos, a Ficton 2026 promete voltar a afirmar-se como um dos grandes momentos de promoção económica, cultural e de convívio do concelho de Tondela. O troço do IP3 entre Tondela e Viseu vai ter cortes de trânsito entre os dias 10 e 13 de agosto, entre as 21 horas e as 5 da manhã, devido às obras de duplicação e requalificação da via. Na noite de 10 para 11 de agosto, o trânsito será desviado pela Estrada Nacional 2, entre Tondela Sul e Canas de Santa Maria. Nas noites seguintes, o desvio será feito entre Canas de Santa Maria e São Miguel de Outeiro. A intervenção integrada num investimento de cerca de 103 milhões de euros pretende melhorar a segurança, as condições de circulação e reduzir os tempos de viagem.
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1: Epa! Boa tarde e bom fim de semana com Via Rápida. Horácio Pascoal aqui na Antena Livre. Prepare-se para ouvir a melhor música durante 60 minutos.

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1: Antena Livre, boa tarde, 26 graus.

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5: Olá, eu sou a Margarida Lucas. Hoje continuamos a falar sobre a influência positiva e negativa. Se tentar salvar um animal ferido, provavelmente ele vai reagir mal e talvez até o ataque. Portanto, de nada servirá dizer a uma pessoa que está de mau humor que a sua atitude é errada. Ou pedir a uma pessoa que chega a casa a gritar que fale mais baixo. Isto apenas a vai irritar mais. Sabe o que acontece se deixar de pôr lenha na fogueira? Com o tempo ela apaga-se, certo? Pois essa é a melhor forma de lidar com alguém que se comporta como um monstro. Primeiro entenda que na mente dessa pessoa há razões para se sentir mal. Mas entenda também que o problema desta pessoa não é contra si. Simplesmente precisa de despejar o lixo que carrega em cima. É neste momento que chega a sua oportunidade para a influenciar de forma positiva. Deixe a outra pessoa falar. Não a contrarie. Deixe-a falar à vontade. Mostre apenas que entende que a sua má disposição é devido ao dia desagradável que teve. Depois, fale de algo bonito que lhe aconteceu a si. Ela vai interromper com mais negativismo. Não faz mal. Deixe-a continuar a falar. Na primeira oportunidade que tiver, diga-lhe que tem razão por se sentir assim e que a admira pela paciência que precisa de ter no seu trabalho. Ofereça-lhe um sorriso. Se for o seu marido, junte aos ingredientes do jantar algo que sabe que ele não resiste e que o faz ficar mais bem disposto. Dê-lhe um elogio. Obviamente de algo que seja verdade, não se trata de ser hipócrita. A questão é não dar importância à parte negativa, mas sim à positiva. Não espere resultados à primeira, porque a pessoa está muito contaminada com este tipo de atitude negativa. Mas se continuar a comportar-se como uma princesa, ou seja, inocente como uma criança, mas esperta como as serpentes, os resultados serão visíveis em pouco tempo. No meu trabalho de coach, tenho visto verdadeiros milagres neste sentido. Muitos monstros transformados em pessoas carinhosas, educadas e felizes. Para que isso aconteça, é preciso que quem lida diretamente com esta pessoa os saiba influenciar de forma positiva, tendo as qualidades de uma princesa. Faça o teste e transforme o seu casamento numa experiência mais feliz.

0: Espero que esteja a passar um ótimo dia na companhia de Antena Livre. Agora deixo-lhe aqui uma frase para refletir. Um sorriso sincero pode iluminar o dia de quem está à sua volta.
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0: Passa Palavra. O melhor da música está aqui na Antena Livre. 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
9: 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Boa tarde. São 15 horas.
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11: Bem-vindos, estas são as notícias na Antena Livre. As festas do Senhor do Calvário 2026 estão a realizar-se em Gouveia até esta segunda-feira, mantendo-se como uma das maiores romarias das Beiras e um importante momento de encontro, tradição, cultura e devoção. Organizadas pelo município de Gouveia, as festas incluem concertos, celebrações religiosas, procissões, folclore, artesanato, gastronomia, atividades culturais e desportivas. Entre os principais artistas destacam-se José Pinhal Post-Mortem Experience, Van Zee, Luís Trigacheiro, Hybrid Theory e Némanos, além de bandas filarmónicas e vários DJs. Entre os momentos de maior destaque estão a Feira Comercial de Artesanato e Associativismo, o Festival Internacional de Folclore de Gouveia, a Super Especial Rally de Gouveia, as tradicionais procissões em honra do Senhor do Calvário e as comemorações do Dia do Município na próxima segunda-feira. A componente religiosa continua a ter um papel central, com eucaristias, terços, celebrações penitenciais e procissões, mantendo viva uma tradição que reúne centenas de fiéis e visitantes. As festas têm entrada livre e pretendem transformar a Gouveia durante 5 dias num espaço de convívio, cultura, fé, música e celebração. O município de Ceia vai reforçar os apoios escolares no início no ano letivo 2026-2027. Mantém a oferta de cadernos escolares e atividades aos alunos do primeiro ciclo e também dos cadernos português e matemática aos alunos do segundo ciclo, passando agora esta oferta a abranger também os alunos do terceiro ciclo. Os alunos dos escalões 1 e 2 da Ação Social Escolar continuam ainda a beneficiar de um apoio de 35 euros para material escolar. Estas medidas representam um investimento municipal de cerca de 55 mil euros e têm como objetivo apoiar as famílias, reduzir as despesas no início do ano letivo e promover a igualdade de oportunidades e o sucesso escolar. Os cadernos e o apoio para material escolar podem ser levantados desde 3 de agosto nas papelarias e livrarias aderentes do Conselho. Para isso, os encarregados de educação devem apresentar a identificação do aluno, indicar o ano, a turma e a escola frequentada e assinar o comprovativo de recepção. A 32ª edição das festas do Conselho de Tondela, FICTON 2026, vai decorrer entre os dias 11 e 16 de setembro, no recinto da Feira Semanal, o Parque Urbano, segunda fase, reunindo novamente empresas, comerciantes, associações, produtores e visitantes. As inscrições para os expositores da Feira Industrial e Comercial de Tondela, FICTON, encontram-se abertas até o dia 18 de agosto. As candidaturas para a ocupação dos estantes podem ser efetuadas através do preenchimento do formulário no Balcão Único do município ou enviadas por correio eletrónico para balcão.unico@cm-tondela.pt. O certame contará com expositores ligados aos setores industrial, comercial, serviços, agricultura, artesanato, gastronomia, doçaria e ramo automóvel. À semelhança das edições anteriores, o recinto contará ainda com o espaço ao sabor, relotes de comes e bebes, tasquinhas, bares, espaço infantil e uma zona de diversões destinada a crianças e adultos. Relativamente ao programa musical, já são conhecidos alguns dos principais nomes do cartaz. Slow J atua no dia 12 de setembro, sábado, enquanto o Chico da Tina sobe ao palco principal no dia 14 de setembro, segunda-feira. O município de Tondela deverá anunciar brevemente os restantes artistas e que irão integrar o programa das festas do Conselho. A venda de ingressos está igualmente prevista para os próximos dias. Com uma programação diversificada e dirigida a diferentes públicos, a FICTON 2026 promete voltar a afirmar-se como um dos grandes momentos de promoção económica, cultural e de convívio do Conselho de Tondela. O troço do IP3 entre Tondela e Viseu vai ter cortes de trânsito entre os dias 10 e 13 de agosto, entre as 21 horas e as 5 da manhã, devido às obras de duplicação e requalificação da via. Na noite de 10 para 11 de agosto, o trânsito será desviado pela Estrada Nacional 2, entre Tondela Sul e Canais de Santa Maria. Nas noites seguintes, o desvio será feito entre Canais de Santa Maria e São Miguel de Outeiro. A intervenção integrada num investimento de cerca de 103 milhões de euros pretende melhorar a segurança, as condições de circulação e reduzir os tempos de viagem.
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3: Boa tarde e bom fim de semana com Via Rápida. Horácio Pascoal aqui na Antena Livre. Prepare-se para ouvir a melhor música durante 60 minutos.

Mulheres são a coisa mais bonita do mundo. São o pulso eterno, o início de tudo. E por isso devemos amá-las.

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3: O município de Sátão e a Associação dos Bombeiros Voluntários de Sátão organizam de 16 a 20 de agosto as festas de São Bernardo, com entrada livre, animação, cultura, desporto, música e gastronomia, que vai servir de ponto de encontro às famílias que nesta época nos visitam. 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
2: Antena Livre, boa tarde, são 13h43.
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1: Espero que esteja a passar um ótimo dia na companhia de Antena Livre. Agora deixo-lhe aqui uma frase para refletir. A esperança é a chama que nos mantém acesos durante as noites mais escuras e nos guia também para um futuro melhor, cheio de possibilidades e alegrias.

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9: 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Boa tarde, são 16 horas.
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10: Bem-vindos, estas são as notícias na Antena Livre. As festas do Senhor do Calvário 2026 estão a realizar-se em Gouveia até esta segunda-feira, mantendo-se como uma das maiores romarias das Beiras e um importante momento de encontro, tradição, cultura e devoção. Organizadas pelo município de Gouveia, as festas incluem concertos, celebrações religiosas, procissões, folclore, artesanato, gastronomia, atividades culturais e desportivas. Entre os principais artistas destacam-se José Pinhal, Post-Mortem Experience, Van Zee, Luís Trigacheiro, Ivory Theory e Némanos, além de bandas filarmónicas e vários DJs. Entre os momentos de maior destaque estão a Feira Comercial de Artesanato e Associativismo, o Festival Internacional de Folclore de Gouveia, a Super Especial Rally de Gouveia, as tradicionais procissões em honra do Senhor do Calvário e as comemorações do Dia do Município na próxima segunda-feira. A componente religiosa continua a ter um papel central, com eucaristias, terços, celebrações penitenciais e procissões, mantendo viva uma tradição que reúne centenas de fiéis e visitantes. As festas têm entrada livre e pretendem transformar a Gouveia durante 5 dias num espaço de convívio, cultura, fé, música e celebração. O município de Ceia vai reforçar os apoios escolares no início no ano letivo 2026-2027, mantém a oferta de cadernos escolares e atividades aos alunos do primeiro ciclo e também dos cadernos português e matemática aos alunos do segundo ciclo, passando agora esta oferta a abranger também os alunos do terceiro ciclo. Os alunos dos escalões 1 e 2 da Ação Social Escolar continuam ainda a beneficiar de um apoio de 35€ para material escolar. Estas medidas representam um investimento municipal de cerca de 55 mil euros e têm como objetivo apoiar as famílias, reduzir as despesas no início do ano letivo e promover a igualdade de oportunidades e o sucesso escolar. Os cadernos e o apoio para material escolar podem ser levantados desde 3 de agosto nas papelarias e livrarias aderentes do Conselho. Para isso, os encarregados de educação devem apresentar a identificação do aluno, indicar o ano, a turma e a escola frequentada e assinar o comprovativo de recepção. A 32ª edição das festas do Conselho de Tondela, FICTON 2026, vai decorrer entre os dias 11 e 16 de setembro, no recinto da Feira Semanal, o Parque Urbano, segunda fase, reunindo novamente empresas, comerciantes, associações, produtores e visitantes. As inscrições para os expositores da Feira Industrial e Comercial de Tondela, FICTON, encontram-se abertas até o dia 18 de agosto. As candidaturas para a ocupação dos estantes podem ser efetuadas através do preenchimento do formulário no Balcão Único do município ou enviadas por correio eletrónico para balcão.com. único@cm-tondela.pt. O certame contará com expositores ligados aos setores industrial, comercial, serviços, agricultura, artesanato, gastronomia, doçaria e ramo automóvel. À semelhança das edições anteriores, o recinto contará ainda com o espaço ao sabor, relotes de comes e bebes, tasquinhas, bares, espaço infantil e uma zona de diversões destinada a crianças e adultos. Relativamente ao programa musical, já são conhecidos alguns dos principais nomes do cartaz. Slow J atua no dia 12 de setembro, sábado, enquanto o Chico da Tina sobe ao palco principal no dia 14 de setembro, segunda-feira. O município de Tondela deverá anunciar brevemente os restantes artistas e que irão integrar o programa das festas do Conselho. A venda de ingressos está igualmente prevista para os próximos dias. Com uma programação diversificada e dirigida a diferentes públicos, a FICTON 2026 promete voltar a afirmar-se como um dos grandes momentos de promoção económica, cultural e de convívio do Conselho de Tondela. O troço do IP3 entre Tondela e Viseu vai ter cortes de trânsito entre os dias 10 e 13 de agosto, entre as 21 horas e as 5 da manhã, devido às obras de duplicação e requalificação da via. Na noite de 10 para 11 de agosto, o trânsito será desviado pela Estrada Nacional 2, entre Tondela Sul e Canas de Santa Maria. Nas noites seguintes, o desvio será feito entre Canais de Santa Maria e São Miguel de Outeiro. A intervenção, integrada num investimento de cerca de 103 milhões de euros, pretende melhorar a segurança, as condições de circulação e reduzir os tempos de viagem.
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0: Assim, portas abertas para mais uma emissão do PT Play. Fica por aí, ao longo de 2 horas vamos ter a melhor música portuguesa e de expressão portuguesa. Conto contigo, abrimos com chave de ouro, mas fica por aí. Ouve as 2 próximas que temos para passar. Foram feitas, escolhidas a pensar em ti.
1: Vinha prometeu que nos voltamos a...
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0: Aqui, acima de tudo, privilegiamos a música, damos música portuguesa a todos os nossos ouvintes. Obrigado por estares desse lado. Tivemos então uma sequência de dois temas extraordinários, vozes extraordinárias da música portuguesa. E já de seguida, se estas são extraordinárias, imagino que venha a seguir. Tenho a certeza absoluta que vais gostar.
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A boa música portuguesa tem passagem obrigatória todas as semanas aqui no PT Play, quer sejam elas novos sucessos da música portuguesa, quer sejam clássicos, como este que acabamos de ouvir. O importante é que passa qualidade para ouvintes da excelência. Exatamente tu, que estás aí desse lado a ouvir mais uma companhia, mais uma semana, mais um PT Play, sempre contigo todas as semanas, no mesmo local, no mesmo horário, eu deste lado, tu desse lado, a música portuguesa pelo meio.

0: Continuamos por cá a passar a boa música portuguesa. Indiscutivelmente, grandes vozes a passarem aqui. Esta que acabamos de ouvir, indiscutivelmente, uma das vozes do momento da música portuguesa. Tema muito lindo. Este que acabamos de ouvir, um tema que mexe e, de facto, toca no coração.
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0: O ponteiro dos minutos vai subindo em direção à hora certa e ainda estamos na primeira de duas do PT Play. Se, olha, vais ao volante do teu automóvel, deixa-nos fazer companhia. A música é excelente. Tenho a certeza absoluta que a nossa companhia também é excelente para ti. Portanto, continua connosco. Deixa-nos fazer-te companhia na tua viagem.
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12: 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Boa tarde. São 17 horas.
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14: Bem-vindos, estas são as notícias na Antena Livre. As festas do Senhor do Calvário 2026 estão a realizar-se em Gouveia até esta segunda-feira, mantendo-se como uma das maiores romarias das Beiras e um importante momento de encontro, tradição, cultura e devoção. Organizadas pelo município de Gouveia, as festas incluem concertos, celebrações religiosas, procissões, folclore, artesanato, gastronomia, atividades culturais e desportivas. Entre os principais artistas destacam-se José Pinhal Post-Mortem Experience, Van Zee, Luís Trigacheiro, Ivory Theory e Némanos, além de bandas filarmónicas e vários DJs. Entre os momentos de maior destaque estão a Feira Comercial de Artesanato e Associativismo, o Festival Internacional de Folclore de Gouveia, a Super Especial Rally de Gouveia, as tradicionais procissões em honra do Senhor do Calvário e as comemorações do Dia do Município na próxima segunda-feira. A componente religiosa continua a ter um papel central, com eucaristias, terços, celebrações penitenciais e procissões, mantendo viva uma tradição que reúne centenas de fiéis e visitantes. As festas têm entrada livre e pretendem transformar a Gouveia durante 5 dias num espaço de convívio, cultura, fé, música e celebração. O município de Ceia vai reforçar os apoios escolares no início no ano letivo 2026-2027, mantém a oferta de cadernos escolares e atividades aos alunos do primeiro ciclo e também dos cadernos português e matemática aos alunos do segundo ciclo, passando agora esta oferta a abranger também os alunos do terceiro ciclo. Os alunos dos escalões 1 e 2 da Ação Social Escolar continuam ainda a beneficiar de um apoio de 35 euros para material escolar. Estas medidas representam um investimento municipal de cerca de 55 mil euros e têm como objetivo apoiar as famílias, reduzir as despesas no início do ano letivo e promover a igualdade de oportunidades e o sucesso escolar. Os cadernos e o apoio para material escolar podem ser levantados desde 3 de agosto nas papelarias e livrarias aderentes do Conselho. Para isso, os encarregados de educação devem apresentar a identificação do aluno, indicar o ano, a turma e a escola frequentada e assinar o comprovativo de recepção. A 32ª edição das festas do Conselho de Tondela, FICTON 2026, vai decorrer entre os dias 11 e 16 de setembro, no recinto da Feira Semanal, o Parque Urbano, segunda fase, reunindo novamente empresas, comerciantes, associações, produtores e visitantes. As inscrições para os expositores da Feira Industrial e Comercial de Tondela, FICTON, encontram-se abertas até o dia 18 de agosto. As candidaturas para a ocupação dos estantes podem ser efetuadas através do preenchimento do formulário no Balcão Único do município ou enviadas por correio eletrónico para balcão.com.br. www.único.cm-tondela.pt. O certame contará com expositores ligados aos setores industrial, comercial, serviços, agricultura, artesanato, gastronomia, doçaria e ramo automóvel. À semelhança das edições anteriores, o recinto contará ainda com o espaço ao sabor, relotes de comes e bebes, tasquinhas, bares, espaço infantil e uma zona de diversões destinada a crianças e adultos. Relativamente ao programa musical, já são conhecidos alguns dos principais nomes do cartaz. Slow J atua no dia 12 de setembro, sábado, enquanto o Chico da Tina sobe ao palco principal no dia 14 de setembro, segunda-feira. O município de Tondela deverá anunciar brevemente os restantes artistas e que irão integrar o programa das festas do concelho. A venda de ingressos está igualmente prevista para os próximos dias. Com uma programação diversificada e dirigida a diferentes públicos, a Ficton 2026 promete voltar a afirmar-se como um dos grandes momentos de promoção económica, cultural e de convívio do concelho de Tondela. O troço do IP3 entre Tondela e Viseu vai ter cortes de trânsito entre os dias 10 e 13 de agosto, entre as 21 horas e as 5 da manhã, devido às obras de duplicação e requalificação da via. Na noite de 10 para 11 de agosto, o trânsito será desviado pela Estrada Nacional 2, entre Tondela Sul e Canas de Santa Maria. Nas noites seguintes, o desvio será feito entre Canas de Santa Maria e São Miguel de Outeiro. A intervenção integrada num investimento de cerca de 103 milhões de euros pretende melhorar a segurança, as condições de circulação e reduzir os tempos de viagem.
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1: O município de Sátão e a Associação dos Bombeiros Voluntários de Sátão organizam de 16 a 20 de agosto as festas de São Bernardo, com entrada livre, animação, cultura, desporto, música e gastronomia, que vai servir de ponto de encontro às famílias que nesta época nos visitam. No dia 16, domingo, às 9 horas, tem lugar o nono running em frente à Câmara Municipal, seguido às 14 horas pela Perícia Automóvel em frente à Junta de Freguesia. Às 18 horas, o Festival da Sopa. Às 21 horas, os talentos da nossa terra, das escolas municipais de dança e de teatro, com o espetáculo Quo Vadimos, em frente à Câmara Municipal. Às 23h30, no Largo de São Bernardo, o fogo de artifício. No dia 17, segunda-feira, às 22 horas, o consagrado artista Herman José. No dia 18, terça-feira, a partir das 22 horas, é dedicada com os espetáculos de Spama Trincana, Plutónio e DJ Cloud. No dia 19, quarta-feira, 21h30, o grupo musical Sigma, 22 horas, sobe ao palco no Largo São Bernardo, Sara Correia. No dia 20 de agosto, feriado municipal. Pela manhã, decorre a feira anual, a Feira do Gado e a celebração da Eucaristia às 11 horas. Às 15 horas, entrega do prémio literário Cónigo Albano Martins de Sousa, no Salão Nobre do município de Sátão. Às 17 horas, é a vez da garreada no recinto da Feira de Sátão. 18 horas, o Festival de Folclore e Música Popular em frente à Câmara Municipal. Às 21h30, o grupo musical Banda S, terminando a noite com a doação de Nininho Vaz Maia. 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

Pois bem, cá estamos nós então no início desta segunda hora do PT Play. Estava prometido, cá estamos nós, tomamos o cafezinho, bebemos o copinho da água e regressamos então para a segunda e última hora do PT Play, sempre com muita, mas mesmo muita alegria. Ao longo destas duas horas a seleção musical está feita, os artistas são excelentes para ouvintes da excelência, tu mesmo, como tal, eu conto contigo para esta segunda hora. Vamos fazer a viagem juntos. 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Carrega no botão e entra no ritmo.

0: Continuamos por cá ainda nesta segunda hora do PT Play. Ainda estamos no início, temos ainda muita boa música para passar nesta segunda hora do PT Play. Fica por aí porque já de seguida vamos ter uma sequência, aquela sequência que tu fazes questão de ouvir.
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0: Tenho a certeza absoluta que o artista que mais gostas de ouvir já passou nesta emissão do PT Play. E se não passou, fica por aí, porque certamente vai passar ao longo desta segunda hora do mesmo PT Play. Como tal, eu conto contigo, até porque fazemos sempre a seleção musical a pensar em ti. E por isso mesmo eu quero-te como minha companhia ao longo desta segunda hora.
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De facto, há artistas que marcam uma geração. Este é um dos artistas que tem marcado a geração atual da música portuguesa, sempre com temas muito agradáveis de ouvir, que entram perfeitamente no ouvido, que dão vontade de ouvir. Vamos continuar? Até porque de seguida temos mais três músicas daquelas que tu mais gostas de ouvir.

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12: 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Boa tarde. São 18 horas.
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14: Bem-vindos, estas são as notícias na Antena Livre. As festas do Senhor do Calvário 2026 estão a realizar-se em Gouveia até esta segunda-feira, mantendo-se como uma das maiores romarias das Beiras e um importante momento de encontro, tradição, cultura e devoção. Organizadas pelo município de Gouveia, as festas incluem concertos, celebrações religiosas, procissões, folclore, artesanato, gastronomia, atividades culturais e desportivas. Entre os principais artistas destacam-se José Pinhal, Post-Mortem Experience, Van Zee, Luís Trigacheiro, Ivory Theory e Némanos, além de bandas filarmónicas e vários DJs. Entre os momentos de maior destaque estão a Feira Comercial de Artesanato e Associativismo, o Festival Internacional de Folclore de Gouveia, a Super Especial Rally de Gouveia, as tradicionais procissões em honra do Senhor do Calvário e as comemorações do Dia do Município na próxima segunda-feira. A componente religiosa continua a ter um papel central, com eucaristias, terços, celebrações penitenciais e procissões, mantendo viva uma tradição que reúne centenas de fiéis e visitantes. As festas têm entrada livre e pretendem transformar Gouveia durante 5 dias num espaço de convívio, cultura, fé, música e celebração. O município de Ceia vai reforçar os apoios escolares no início no ano letivo 2026-2027. Mantém a oferta de cadernos escolares e atividades aos alunos do primeiro ciclo e também dos cadernos português e matemática aos alunos do segundo ciclo, passando agora esta oferta a abranger também os alunos do terceiro ciclo. Os alunos dos escalões 1 e 2 da Ação Social Escolar continuam ainda a beneficiar de um apoio de 35€ para material escolar. Estas medidas representam um investimento municipal de cerca de 55.000€ e têm como objetivo apoiar as famílias, reduzir as despesas no início do ano letivo e promover a igualdade de oportunidades e o sucesso escolar. Os cadernos e o apoio para material escolar podem ser levantados desde 3 de agosto nas papelarias e livrarias aderentes do Conselho. Para isso, os encarregados de educação devem apresentar a identificação do aluno, indicar o ano, a turma e a escola frequentada e assinar o comprovativo de recepção. A 32ª edição das festas do Conselho de Tondela, FICTON 2026, vai decorrer entre os dias 11 e 16 de setembro, no recinto da Feira Semanal, o Parque Urbano, segunda fase, reunindo novamente empresas, comerciantes, associações, produtores e visitantes. As inscrições para os expositores da Feira Industrial e Comercial de Tondela, FICTON, encontram-se abertas até o dia 18 de agosto. As candidaturas para a ocupação dos estantes podem ser efetuadas através do preenchimento do formulário no Balcão Único do município ou enviadas por correio eletrónico para balcão.único@cm-tondela.pt. O certame contará com expositores ligados aos setores industrial, comercial, serviços, agricultura, artesanato, gastronomia, doçaria e ramo automóvel. À semelhança das edições anteriores, o recinto contará ainda com o espaço ao sabor, relotes de comes e bebes, tasquinhas, bares, espaço infantil e uma zona de diversões destinada a crianças e adultos. Relativamente ao programa musical, já são conhecidos alguns dos principais nomes do cartaz. Slow J atua no dia 12 de setembro, sábado, enquanto o Chico da Tina sobe ao palco principal no dia 14 de setembro, segunda-feira. O município de Tondela deverá anunciar brevemente os restantes artistas e que irão integrar o programa das festas do concelho. A venda de ingressos está igualmente prevista para os próximos dias. Com uma programação diversificada e dirigida a diferentes públicos, a Ficton 2026 promete voltar a afirmar-se como um dos grandes momentos de promoção económica, cultural e de convívio do concelho de Tondela. O troço do IP3 entre Tondela e Viseu vai ter cortes de trânsito entre os dias 10 e 13 de agosto, entre as 21 horas e as 5 da manhã, devido às obras de duplicação e requalificação da via. Na noite de 10 para 11 de agosto, o trânsito será desviado pela Estrada Nacional 2, entre Tondela Sul e Canais de Santa Maria. Nas noites seguintes, o desvio será feito entre Canais de Santa Maria e São Miguel de Outeiro. A intervenção, integrada num investimento de cerca de 103 milhões de euros, pretende melhorar a segurança, as condições de circulação e reduzir os tempos de viagem.
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0: Já a seguir, a seleção perfeita para ti. 10 músicas sem interrupções. A tua rádio é Antena Livre. E dá-te 10. 10 de seguida. Para ouvir, a partir de agora.

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Depois das 10 seguidas, a música continua. Esta foi a tua sequência. Antena Livre Date 10 fica por aqui. Não percas a qualquer momento mais uma destas. A tua rádio não para. Fica por aí.

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0: 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São 19 horas. 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Conhecida pelas fantásticas paisagens naturais e pelo lindíssimo espelho d'água, tem vindo ao longo dos anos a conquistar cada vez mais banhistas. 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O município de Sátão e a Associação dos Bombeiros Voluntários de Sátão organizam de 16 a 20 de agosto as festas de São Bernardo, com entrada livre, animação, cultura, desporto, música e gastronomia, que vai servir de ponto de encontro às famílias que nesta época nos visitam. No dia 16, domingo, às 9 horas, tem lugar o nono running em frente à Câmara Municipal, seguido às 14 horas pela perícia automóvel em frente à Junta de Freguesia. Às 18 horas, o Festival da Sopa. Às 21 horas, os talentos da nossa terra, das escolas municipais de dança e de teatro, com o espetáculo Quo Vadimus, em frente à Câmara Municipal. Às 23h30, no Largo de São Bernardo, o fogo de artifício. No dia 17, segunda-feira, às 22 horas, o consagrado artista Herman José. No dia 18, terça-feira, a partir das 22 horas, é dedicada com os espetáculos de Spama Trincana, Plutónio e DJ Cloud. No dia 19, quarta-feira, 21h30, o grupo musical Sigma, 22 horas, sobe ao palco no Largo São Bernardo, Sara Correia. Eu venho do bairro da Janela. No dia 20 de agosto, feriado municipal. Pela manhã, decorre a feira anual, a Feira do Gado e a celebração da Eucaristia às 11 horas. Às 15 horas, entrega do Prémio Literário Cónego Albano Martins de Sousa, no Salão Nobre do município de Satão. Às 17 horas, é a vez da garreada no recinto da Feira de Satão. 18 horas, o Festival de Folclore e Música Popular em frente à Câmara Municipal. Às 21h30, o grupo musical Banda S, terminando a noite com a doação de Nininho Vaz Maia. Durante todo o certame, decorre a feirinha de artesanato.
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0: fim de semana, cá estamos. 3 horas de sabizinho na sua rádio e na sua vida. E olha que trago um alinhamento musical daqueles para a primeira parte do programa. Aceite lá o convite, venha daí comigo, divirta-se. Uma grande equipa por cá em estúdio. José Luís Dias e Dália Matos, Beto Saraiva. Estamos juntos, como sempre, até às 22 horas na sua rádio. Bem-vindos. Estas são as rádios que estão de mãos dadas.
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0: Vila Nova de Paiva, está por lá o Carlos Santos.
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0: Cátia Cardoso, Castro Daire.
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0: Filipe Borges, António Ferreira, Gouveia.
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0: Manuela Freire, Pampilhosa da

0: Em Viseu, a Sandrine Alves. Estamos então preparados para mergulhar numa grande emissão com muita música e boa disposição por cá. E certamente você está convidado. Boa viagem, se for caso, boas férias. É uma emissão para 9 de agosto. Sejam bem-vindos. Divirtam-se.
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0: Esta é a emissão mais fresquinha.
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0: Estamos então juntos até às 22 horas para mergulhar na boa disposição. 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Daqui a bocadinho já vamos recordar os espetáculos do Brinco ao Baile próximos. Fique atento, atenta. 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
0: Ou não?

0: é uma das mais recentes do Grande Zamar.
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0: Aqui não precisa de comprar, nós oferecemos tudo e continuamos a mergulhar. Ai, tão fresquinha. Maravilha.
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0: Até às 22 horas na sua rádio.
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0: E agora quero enlouquecer, por amor, depois da tabuada aqui no estúdio. É uma das novas da Bruna. Avançar em missão.

0: Ela esteve na Casa de Segredos recentemente, é Bruna. Fazia parte da primeira dupla romântica feminina em Portugal, Bruna e Liliana. Este tema é bem bonito. Quero enlouquecer. Que maravilha.
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0: Olha, se ela não fosse comprometida, eu estava completamente apaixonado. Ai, que maravilha. Esta também é nova, do grande Filipe Delgado. Se calhar eu estou um bocadinho mais grosso. E ando a fazer dieta.

0: Para Bilhete de Zamaro, ainda pelo meio, Quero Enlouquecer da Bruna. Foram as três primeiras escolhidas para abrir esta emissão de 9 de agosto, aqui do seu Domingo à Tarde. 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
0: Agora é só escolher onde quer ir, não é verdade? Bora lá. Emissão para 9 de agosto.
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0: Fechamos a primeira parte com as da década de 80, estreia musical, mas para já aí está a nossa Paixão Sertaneja.
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0: Ora, trago Marília Mendonça. Vamos recordá-la neste tema que eu particularmente gosto. Me desculpe, mas eu sou fiel. É desta forma que abrimos a Paixão Sertaneja. Cantas ou não? Ah! Delicie-se com o bom sertanejo. Vamos lá então. Oh, Marília. Marília. Vamos lá recordá-la.

0: Marília Mendonça, adoro esta miúda, é certo. Acho que foi cedo demais, é uma estrelinha que está a brilhar lá em cima, mas ela cantava de caraças. E não é um cantar qualquer, é um cantar do caraças.
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0: Simone Mendes, é tudo para você.
3: Para vocês.

0: Me desculpe, mas eu sou fiel. Abrimos com a Marília Mendonça e agora é tudo para você de Simone Mendes. Que grandes buzeirões na abertura desta Paixão Sertaneja.
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3: Romântica. Laís e Gustavo Lima. 3 horas da manhã. Agora falamos de amor com mais jeitinho, está bem?

0: Laís e Gustavo Lima, 3 horas da manhã.
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0: Mantiga. Ora, se lá não aparece às 3 horas da manhã, só há uma maneira de fazer amor pelo telefone. René e Rei. Aguenta, coração. Você gosta? Que maravilha. Os grandes sucessos do sertanejo. Os mais loucos, os mais sedutores, os mais atrevidos. Passam aqui. Você gosta? Vira mais alto.

0: Renan e Rai, amor pelo telefone. E 3 da manhã com Laís e Gustavo Lima. Foram as duas bem românticas que passaram por cá na paixão. Agora, abrimos o baú.
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0: Robbie e Robson, amor e saudade. Para recordar o final da década de 80. É o baú da paixão.

0: Amor e Saudade, Robbie e Robson, para recordar por cá no Baú da Paixão. Temos mais de hoje a 8.
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0: Ora, vamos lá em frente para a reta final da primeira parte.
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0: Ora, aí está a edição de 9 de agosto. Nós por cá temos tudo. Temos coisas fresquinhas. Isto por cá eu até às 22 horas para aquecer um bocadito. Ora bom, vamos ver com isto agora.
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0: É disto que o povo gosta. Augusto Canário e amigos, é nova. É para estrear por cá no seu domingo à tarde. É a primeira estreia de três.

Cláudia e Joana, Agosto. E agora, Solitários, está por aí com um novo tema. Vamos para o Bailarico. É a terceira estreia de hoje. Ora, Solitários, vamos para o Bailarico. Cláudia e Joana, Agosto. E Augusto Canário, é disto que o meu povo gosta.

0: Foram as estreias deste 9 de agosto.
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0: Ora, aí está a primeira, a rainha da pop, Madonna.

Madonna a passar por cá nas da década de 80. E o baladão escolhido pertence a Timor. Yes! Gosto muito disto.

RS Timor. Na segunda parte temos domingo à tarde a prosseguir com Entre Nós e o Vento, o espaço de discos pedidos. Depois temos a Música da Beira, o que se faz por cá em termos musicais, e temos uma voz da região hoje para ouvir Memórias de Ouro, e fechamos a cantar fado.

0: Cada 80 e não só. No fecho da primeira parte do seu domingo à tarde.
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0: E quanto a esta primeira, não temos mais tempo.
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0: Ora, ponto final, vamos para comerciais de cada uma das rádios que emitem esta emissão e eu volto logo a seguir. Emissão para Sandrine Alves em Viseu, Cátia Cardoso em Castro Daire, Manuela Freire e Castanheira de Pereira Papilhosa da Serra, Carlos Santos em Vila Nova de Paiva, António Ferreira e Filipe Borges em Gouveia e o António Rocha em Moimenta da Beira. Até já!
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0: tarde início de noite, final do fim de semana. Boa viagem, se for o caso, bom trabalho, se está a trabalhar como nós. Se está de férias, então, olha, goza as férias da melhor maneira. Já agora, um grande abraço para todos os imigrantes que estão por cá a passar férias na nossa companhia. Boas férias! E está muito bem acompanhado, porquê? Porque as melhores rádios estão em sintonia. Até às 22. Bem-vindos!
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0: Vila Nova de Paiva, Carlos Santos.
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0: Cátia Cardoso, Castro 10.
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0: Filipe Borges e António Ferreira, Gouveia.
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0: Manuela Freire, em Pampilhosa da Serra.
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0: Moimenta da Beira, o António Rocha.
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0: Castanheira de Pera, Manuela Freire.
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0: Viseu, Sandrina Alves. Em estúdio, José Luís Dias e Dália Matos e Beto Saraiva. Emissão para 9 de agosto de 2026. Encantado por estar por cá e é tão bom estar na sua companhia. Obrigado por estar desse lado. Venha daí e divirta-se, porque esta...
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0: Entre nós e o ouvinte, na abertura, logo a seguir temos a música da Beira. Vamos ouvir como é que se canta por cá na nossa região. E depois não vai querer perder Memórias de Ouro em Português. E fechamos a cantar o fado. Tudo para ouvir nesta segunda parte.
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0: Atreva-se também a participar. Linha telefónica, só há uma. E só este número de telefone é que é válido. para a sua participação poder chegar até nós. Tome nota, 93-345-4994. Repito, 93-345-4994. Telefone, grava a mensagem no voicemail, envia SMS. Pode utilizar o WhatsApp com o mesmo número do telefone, 93-345-4994. 93-345-4994. Pode enviar mensagem de áudio e mensagem de texto. Se quiser, pode utilizar a rede social Facebook, Paulo Saraiva, locutor de rádio, e faça-me chegar a mensagem através do Messenger. Vamos lá participar agora, e de hoje a 8 cá estou para passar as 15 canções mais pedidas. Mas quanto às dedicatórias, essas passam todas. Então venha daí e participe connosco. Uma boa viagem, umas boas férias, um bom trabalho. Esteja bem na nossa companhia. Abrimos o Entre Nós e o Ouvinte. É dar os parabéns a quem esteve de parabéns na semana de 3 a 9 de agosto. É o espaço dos aniversariantes.
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0: Abrimos com Leandro e Leonardo, hoje é seu aniversário. Tema que vai dar os parabéns a quem esteve de parabéns na semana passada. Vou chamar a atenção da Hilda Leal de Mozelos, Viseu. Pretendo felicitar o artista Gilberto Amaral, de Parada de Gonta Tondela, que se encontra nos Estados Unidos, que esteve de parabéns no passado dia 7 de agosto. Um grande beijinho, muitos parabéns, que esta data a repita por muitos e longos anos e que tudo de bom. Esta vida lhe sorria ao som de grandes canções e também com muita paz e amor. São os votos da Hilda Leal e toda a família em Mozelos, Viseu. Para todo o auditório, então, que esteve de parabéns na semana de 3 a 9 de agosto, mesmo para aqueles que não tiveram oportunidade de entrar em contacto connosco, muitos parabéns e muitas felicidades. Esta é a nossa prenda de anos. Leandro e Leonardo, hoje é seu aniversário. Parabéns para todos e todas que tiveram de parabéns na semana passada.

0: Esta foi a nossa prenda de anos para quem esteve de parabéns na semana de 3 a 9 de agosto. Tem alguém a fazer anos na próxima semana? Então, participe agora, dê-lhes parabéns e o de hoje a 8, cá estou para passar a sua mensagem. Não sabe como? Ouça!
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0: Obviamente que sim, só tenho que participar agora e de hoje a 8, cá estou para dar os parabéns a quem está de parabéns.
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0: Avançamos com o trio Parada Dura, Aceita que Dói Menos, e é um pedido da Piedade Formoso, que nos escuta em Paredes da Beira. Pretendo dedicar para toda a família, em especial para o marido Samuel, para os filhos, para o neto Mateus, para a Nora e a Ana, para a Rosarinha em Lamego, para a Hilda Teixeira Balfigueira, Emília Coutinho em Vila Real, Eugénia Ramos e família, para todos com um grande beijinho, uma boa noite e uma boa semana. Trio Parada Dura, que grande recordação. Aceita que dói menos.

trio Parada Dura, Aceita Que Dói Menos. Elvio Santiago, Menina Tuga, e é uma sugestão do Orlando Henriques de Lombarganil, deseja ticar para toda a família, em especial para a esposa, para os filhos, para a nora, para a neta, para todos os benfiquistas, para todo o auditório, para quem costuma ticar durante a semana, com beijinhos e abraços, e uma ótima noite de domingo.

uma das mais recentes do Elvio Santiago, Menina Tuga. Freddie Mercury, Barcelona. E é um pedido da Hilda Teixeira, que nos escuta em Val Figueira Taboaço. Deseja dedicar para toda a família, para todas as suas amizades, em especial para a Rosarinha em Lamego, Undina em Alvite, Piedade Formosa em Paredes da Beira, Dorete Santos e Liliana em Momento da Beira, para todo o auditório e equipa da emissão, com muitos beijinhos e uma boa semana. Freddie Mercury, ou se quiser os Queen, Barcelona.

0: Freddie Mercury a passar por cá. Vamos lá participar. Passamos 15 canções, as mais pedidas hoje, de hoje a 8.
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0: Obviamente que sim, é só participar durante a hora do programa. Avançamos com Nicole e Viviana, Eu Quero Ficar Contigo, e é um pedido do Jorge Gonçalves, de Juncal do Campo, Castelo Branco. Deseja dedicar para a esposa, para o filho, para a restante família, amizades, para todo o auditório, para os benfiquistas, com uma excelente noite, umas boas férias para todos e uma ótima semana. Nicole e Viviane, Eu Quero Ficar Contigo.

Nicole e Viviane, eu quero ficar contigo. Avançamos com o nosso patrocinador, Brinco ao Baile, toca ao telefone e tu não estás. É uma sugestão do Benjamin Lino de Negócio, a Mamenta da Beira. Deseja dedicar para a família, em especial para a esposa Floribela, para as suas irmãs, sobrinhos, para a restante família, para todo o auditório, para a Cristel Seixas e família na Suíça, Andréa Abrantes, de Fogueira Sangalhos, Aveiro e família, para todo o auditório, para todas as suas amizades, com um grande abraço e uma boa semana para todos. Ficamos então com o Brinco ao Baile. Toca ao telefone, então não está.

ora está a brinco ao baile, toca o telefone e tu não estás. Agora Mónica Sintra, Barbie. E é um pedido da Andréa Abrantes Fogueira Sangalhos Aveiro. Ela deseja dedicar para toda a família, em especial para o seu amor Luís Carlos, com muito amor e um grande beijinho. Dica também para o pai Carlos, para a mãe Fátima, para a Maria de Águeda, para a Fátima Marques de Valência, com Aveiro, também para a Cristel Seixas e família na Suíça, para o Benjamin Lindo na Gosa, para todo o auditório, para a equipa da emissão, com muitos beijos e uma boa semana. Barbie, Mónica Sintra, para ouvir agora. 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

0: a Barbie, a voz da Mónica Sintra. De hoje a 8, passa o que você gosta. É só pedir agora.
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0: É só participar, as 15 estão garantidas a passarem por cá nas melhores rádios da região.
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0: Ora, vamos lá em frente nesta emissão de 9 de agosto. Vamos até às 22.
19: Uf, que calor! Preciso de algo refrescante.

sobrinhas na Suíça e na França. Dedica também para a irmã Helena, para uma amiga em Orém, mas para uma pessoa muito especial que gosta muito dele, com um grande beijinho. Aí está, Nuno da Câmara Pereira, veio a saudade.

veio a saudade, Nuno da Câmara Pereira. Avançamos agora com o Roberto Carlos e o tema Nossa Senhora. É uma sugestão da Undina, que nos escuta em Alvite. Deseja dedicar para toda a família, para todas as suas amizades, em especial para a Hilda Teixeira em Valfigueira, Rosaninho em Lamego, Maria da Conceição, para a Odete de Arcas, para o António Rocha, para a Cristina, para a Liliana e para a Idália Matos, para todo o auditório e equipa da emissão, com uma boa noite e uma excelente semana para todos. Ficamos então com o Roberto Carlos e este emblemático tema, Nossa Senhora, para ouvir agora.

Ora, aí está Roberto Carlos, Nossa Senhora. João Claro e Bem-vindo Costa, sou pastor. É a próxima, aí estão as cabras. Mas nada, é um pedido da Lola das Ambulâncias que nos escuta em Coimbra. Deseja ticar para os filhos, para as noras, para o neto. Brinco ao baile para todo o auditório e para a equipa das rádios que emitem a emissão, para quem costuma ticar durante a semana. Com um grande beijinho e uma boa semana para todos.

Ora, está o João Clária, bem-vindo à Costa. Sou o pastor. Agora, trago música de Tony Carreira. Tony Carreira que esteve ontem no Ver Paiva, em Vila Nova de Paiva, e grande concerto. Avançamos com o tema Ternura. E é um pedido do Alexandre Souza, que nos escuta em Rio de Moinhos, pretende dedicar a uma pessoa muito querida. Com um grande beijo. Boa noite. Ficamos então com o Tony Carreira.

agora a Estatoni Carreira, Ternura. Avançamos com Álvaro da Luna, Juramento Eterno de Sal, e um pedido do Marco Cardoso, que nos escuta em Vozela, dedica para toda a família, para todas as amizades, e diz que nos escuta todos os domingos. E quero ouvir então Álvaro da Luna, Juramento.

0: Sal.
1: Juramento Eterno de Sal, grande canção de Álvaro de Luna. Agora trago música de Flávio Neto e o tema Buja la Cabeça. E é um pedido da Cristel Seixas, que nos escuta na Suíça. Deseja dedicar para toda a família, em especial para o pai Carlos, para a mãe Custódia, para o mano Cristóvão, para a mana Nicole. Dica também para o Ângelo, para a Ana Tércia, para a melhor amiga Andréa Brantes Fogueira Sangalhos Aveiro, para todo o auditório, com um grande beijinho, uma boa noite e uma boa semana. Flávio Neto, Buja la Cabeça.

Flávio Neto e este Bus de la Cabeça. FR David Wurtz, para avançar musicalmente o Entre Nós e o Ouvinte, e é uma sugestão do Agostinho Cardoso, que nos escuta nos Alhais, Vila Nova de Paiva. Deseja de cá para toda a família, para todas as suas amizades, para os primos que estão cá a passar férias, com uma ótima noite e uma excelente semana. Ficamos então com FR David Wurtz.

0: Fiar David Words. Vamos lá participar de hoje a 8 passo as 15 mais pedidas por cá.
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0: Obviamente que sim, passamos sempre as 15 canções mais pedidas. De hoje a 8, cá estamos para passar as mais pedidas hoje. Ponto final entre nós e o ouvinte. Não saia desse lado, que ainda há muito para ouvir por cá até às 22 horas.
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0: Ora, não perca já a seguir a música da Beira. Depois temos Memórias de Ouro em Português. E fechamos, como sempre, a cantar fado. Para já, aceita as nossas sugestões.
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0: E vamos escutar no início da música que se faz por cá. É Sofia Portela, é do distrito de Aveiro e canta esta música nova. Eu vou seguir. É a primeira da música da Beira deste 9 de agosto.

Ora, está a música da Sofia Portela, a passar por cá. Ela é uma artista do distrito de Aveiro. E agora trago uma grande canção de um grande amigo meu, que é de Cabernães, Roberto Carlos Lopes. Fez uma canção na paragem do autocarro. Lá estava à espera da esposa ou da namorada na altura, não sei, não faço a mínima ideia. A música conta uma história muito bonita e Roberto Carlos é um dos meus grandes amigos da música e ele está com este Na Paragem do Autocarro. Para ouvires.

0: Ora, aí está uma história bonita que se passa numa paragem do autocarro. Roberto Carlos Lopes também está aí disponível para animar a sua festa e também casamentos, batizados, tudo, e até alguns funerais. Ele vai animando tudo. Assim está bem. Um abraço, Roberto. E agora trago Martim, ele é do distrito de Viseu, do Conselho de Lamego.
1: Martim!
0: E aí está o Martim, Lili. Aliás, distrito de Lamego.

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1: Martim do Conselho de Lamego, afinal disse bem, depois é que fui compor para mal. Olili, ouvimos também o Roberto Carlos Lopes do distrito de Viseu Cabernês com Na Paragem do Autocarro e vou seguir de Sofia Portela do distrito de Aveiro. É assim que se canta na nossa região.
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1: Estão a precisar de férias? Vamos lá embora até às 22.
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1: É uma emissão para 9 de agosto. Agora as grandes recordações.
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1: E aí está a primeira para recordarmos. Bonga e Mariquinhas, talvez um dos maiores sucessos do

Monga, Mariquinha. E agora uma das artistas que gravou muito sucesso, como O Primeiro Beijo, Laranja, Laranjinha, Quanto Mais Me Bates, Alegria de Viver, mas também lançou este, Açúcar Moreno, a Ana, para recordar.

está Açúcar Moreno, a Ana. Agora, ai doutora, estou aqui com uma dor, doutora. É um bocadinho mais abaixo, doutora. Ai, doutora. Fernando Correia Marques. Na minha opinião, os melhores anos do Fernando.

0: Martin Dansei, um tema que acompanhou a banda sonora da telenovela Tieta. Foram as memórias deste 9 de agosto.
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0: Já a seguir cantamos o fado e vamos embora.
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4: E vamos ouvir o Camané. A saudade aconteceu. Foi o fado escolhido para a emissão de 9 de agosto. Vamos ouvir.

0: a cantar o fado na emissão deste 9 de agosto.
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0: Como sempre, aos domingos após as 19, as melhores rádios estão em sintonia.
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0: Vila Nova de Paiva, esteve por lá o Carlos Santos.
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0: Filipe Borges e António Ferreira, Gouveia.
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0: Em estúdio também esteve por cá o José Luís Dias, a Idália Matos e o Beto Saraiva. Estamos então conversados quanto a esta emissão. Voltamos de hoje a 8 para mais 3 na sua companhia. Beijinhos para elas, abraço para eles. Seja feliz, faça alguém feliz. Boas férias. Obrigado por estar connosco. Um ótimo mês de agosto por cá, na nossa companhia. Até para a semana, se Deus quiser. Boa noite.
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Amigos e amigas da rádio, consta-se que um lenhador começou a trabalhar numa grande floresta. No primeiro dia, cortou dezenas de árvores. Sentia-se forte, motivado e orgulhoso do seu trabalho. Mas à medida que os dias passavam, acontecia uma coisa estranha. Trabalhava mais horas, fazia mais esforço, transpirava mais. E, no entanto, derrubava cada vez menos árvores. Sentia-se cansado, frustrado até, e sem perceber o motivo. Até que um velho sábio, ao observá-lo, lhe fez apenas uma pergunta. Quando foi a última vez que afiastes o teu machado? O lenhador respondeu: não tenho tempo para isso. Estou demasiado ocupado a cortar árvores. Talvez esta pequena história diga muito sobre a vida que levamos. Vivemos a correr, corremos para o trabalho, para os compromissos, para cumprir horários, responder a mensagens, resolver problemas. Enchemos os nossos dias de tarefas e convencemos-nos de que parar é perda de tempo. Mas sem darmos conta, o nosso machado começa a perder o fio. A mente fica cansada, o coração perde entusiasmo, o corpo pede descanso, a alma começa a sentir sede. E continuamos a insistir, acreditando que a solução é trabalhar mais, correr mais depressa, fazer ainda mais. Mas, na realidade, não é. Há momentos em que a decisão mais inteligente não é continuar, é parar. Parar para descansar, para rezar, para estar com a família. Parar para ouvir quem amamos, parar para ler um bom livro, para cuidar da nossa saúde, parar para voltar a encontrar Deus no silêncio. Porque o descanso não é sinal de fraqueza, é sinal de sabedoria. Talvez Jesus, no meio da sua missão, também se retirava muitas vezes para lugares solitários. Não porque estivesse cansado de amar, mas porque sabia que ninguém pode dar continuamente sem primeiro se deixar renovar pelo Pai. Talvez hoje seja esse o convite para todos nós. Perguntemo-nos com sinceridade, como está o fio do nosso machado? Tenho cuidado daquilo que faço, daquilo que sou, da pessoa que me quero transformar? Porque a vida não nos pede apenas que trabalhemos muito, pede-nos que vivamos bem. E às vezes, o maior passo em frente começa precisamente quando temos a coragem de parar por uns instantes para afiar o machado da nossa vida. Caros amigos e amigas, há pessoas que passam uma vida inteira a cortar árvores. As mais sábias, de vez em quando, param para afiar o machado. E é por isso que chegam mais longe.

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4: Então, para si que nos sintoniza, muito boa noite, onde quer que esteja a sintonizar em toda a região norte, centro e sul do país. Também através da internet, bem haja por estar desse lado em mais um domingo, mais uma noite fantástica de verão. Estamos consigo na Antena Livre 89.6, Rádio Limite 89.0, Onda Livre FM 87.7 e 106, Rádio Moncorvo 95.9, Rádio Voz do Douro 99.4, Rádio Vinhais 100.5, Rádio Clube de Lamego 97 e 107.9. 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Cá estamos para mais uma emissão da noite dos seus domingos. Emissão da noite.
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1: Emissão da Noite dos Domingos, todos os domingos aqui na sua rádio, depois das 10 da noite. A autêntica máquina do tempo, onde voltamos atrás nos tempos da música e da rádio, para se ouvir a música e a rádio da altura, mas aqui, aí agora, na sua rádio do século XXI.
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1: Com este seu amigo José Luís Dias e também a nossa bela, aquela voz que há mais de duas décadas nos lembra a todos precisamente isto.
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1: A Isabel Rosa. Provavelmente está a notar a minha locução um bocadinho mais, enfim, ponderada, algo triste, possivelmente. Mas este domingo, dia 9 de agosto, marca uma data que para mim foi, de certa forma, influente e talvez triste, não é? Foi neste dia 9, em 1972, que às 21h30 embarquei num Boeing 747 desde Kennedy Airport, na cidade de Nova York, em direção a Lisboa, com a minha família. Para nunca mais regressar aos Estados Unidos. Pelo menos até aos dias de hoje.

Saudades, com certeza, mas não posso queixar-me que também não estou aqui, estou aqui perfeitamente bem, não é? A nostalgia de vez em quando faz disto. E logo também numa semana em que, na passada terça-feira, o meu calendário já deu uma volta completa. E tal como Ringo Starr canta nas previsões dele, When I'm 64, I am 64. Ora bem, vamos deixar isto para trás. E vamos começar precisamente com um disco raro na discografia portuguesa. Foi 12 horas de trabalho, chatice, dizem eles, e pachorra, de Sousa e Daniel, os DJs da Paraty. A Burtons emprestou o misturador, a Paraty as instalações e o Zé Augusto a forcinha. E um grande obrigado ao Sérgio e ao Fernando, principalmente pela batucada. Falamos do querido eterno Rocky Mix. É que se na Espanha já se produziam os Max Mix e os Bolero Mix, tínhamos que produzir um Rocky Mix.

0: Vamos ouvir a parte 1, com muita saudade mesmo. Mesmo muita saudade. Rocky Mix, David Disco. Inicia a nossa emissão dos
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0: Rocky Max, que bom de ouvir isto. Emissão da noite dos seus domingos.
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0: Can you feel it? Ah, de certeza. The Jacksons.

Este tema traz-me gratas recordações, porque para além do êxito, o vídeo fantástico foi feito. Parte do vídeo e a música foi utilizado para genérico do programa Aplauso da Televisão Espanhola. E também Susana Cristina, olá, do primeiro programa que ela realizou, que se chamava Disco Toca. Esta era a música. E com isto tudo, praticamente em cima da meia hora, não temos tempo para ouvirmos grandes músicas, porque temos que ouvir recordações. Por isso mesmo, vamos pistar esta. A menina cantou sobre os olhos da Betty Davis, fez outro êxito, talvez tão bom ou melhor. Kim Carnes, adoro isto, Voyeur.

Voyer. Kim Carnes por cá, mas está na altura. Pois é. O velho Ding Dong lembra-nos que está na hora de voltarmos atrás, ainda mais atrás, no tempo da música, para recordarmos aqui grandes sucessos. E os de hoje são fantásticos. Cliff Richard, Manfred Mann, e fechamos com Creedence Clearwater Revival. Os temas já os dizemos daqui a pouco.

0: Tão bom ouvirmos este este dos Creedence Clearwater Revival, o Proud Mary, o conhecidíssimo Proud Mary. E antes disto começámos com Good Times, Better Times de Cliff Richard. Sir Cliff Richard, que vive no Algarve, tem turismo local, tem vinhas, às tantas até houve o programa, já não digo nada. E por outro lado, Manfred Mann, com um tema com o mesmo título daquele que pertence aos Sweet e que foi sucesso nos anos 70, mas que não tem nada a ver absolutamente. Fox on the Run. Fechamos, como lhe disse, com Proud Mary dos Creedence Clearwater Revival. Temas que recordamos por cá, como fazemos todos os domingos.
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0: E continuamos.
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0: Continuamos com este foi um casal e que estavam baseados em Montreal. Ah, sim, sim, o Slime. Dennis e Denise Lapage. Eu também tenho amigos, amigas de Montreal. Chama-se Your Love isto.

0: Dos Slime já não está connosco a Denise, infelizmente. Your Love, dos muitos sucessos que eles fizeram nos anos 80 e que se ouviam bem, bem, e vai ouvi-los aqui na nossa emissão. Mas está na altura, porque estamos a chegar ao final desta primeira hora, de entrarmos naquele espaço em que recordamos uma série televisiva, as músicas e principalmente a abertura e fecho dessas séries que foram transmitidas aqui na televisão portuguesa e que trazem grandes recordações no espaço que chamamos
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0: E na verdade eu não sei se era por causa da boa aparência dos primos, ou se era o carro que dava grandes saltos, ou se eram as pernas da prima deles, mas de Daisy. O que é certo é que os três duques fizeram sucesso.

0: Grandes recordações que trouxemos aqui de novo de Dukes of Hazzard, dos três duques que trouxeram tanta alegria ao longo de muitos fins de semana que foram projetados e, enfim, era o carro, eram eles, eram as fugas à polícia, os polícias também meio... enfim, e as pernas da Daisy e as partidas dela e os conselhos do avô, tio deles em permanência, digamos. Dukes of Hazzard, dos três duques, recordámos aqui em...
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0: Tenho-os gravados no disco corrigido, de vez em quando vou vendo. Finalizamos esta primeira hora dos...
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0: Precisamente com este convite à dança. Ouvindo-os Duran Duran. Até já! Careless Memories.

0: Olá então para si que nos sintoniza, muito boa noite, mais uma vez boa noite. Bem-haja por ainda continuar por aí desse lado a sintonizar a sua rádio depois dos compromissos publicitários e também termos acertado a hora nesta noite de domingo. Mais um domingo de verão, mais um domingo agradável. Continuamos consigo na Antena Livre 89.6, Rádio Limite 89.0, Onda Livre FM em 87.7 e 106, Rádio Moncorvo 95.9, Rádio Voz do Douro 99.4, Rádio Vinhais 100.5, Rádio Clube de Lamego 97 e 107.9, Rádio 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nos projetos www.antenaweb.pt, www.radiocidadelamego.pt e zino.fm/radio/radio-judaica-news. Entramos na segunda e última hora da nossa emissão noturna deste domingo, como em todos os domingos. O nosso...
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0: renovo este agradecimento de estar connosco e continuar com a sua rádio já nesta hora. Bem tardia, diga-se a verdade, e amanhã, supostamente, é dia de trabalho para alguns. Alguns já estão de férias, obviamente. Digo, é uma segunda-feira para todos. Esta é a segunda hora da emissão da Noite dos Domingos.
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1: Aos domingos, nesta sua rádio, com este seu amigo José Luís Dias e também a nossa Bela da Noite. 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

Ora bem, temos aqui uma seleção fantástica de músicas. Foram todas êxitos. Ainda hoje são êxitos. Eu estou-me a lembrar de uma coleção de discos que era editado na Alemanha, na Suíça, na Áustria, nos países de língua alemã. Ainda hoje se edita, creio eu, que se chamavam Kuschelrock. Eu tinha a coleção, desapareceu a coleção, não sei onde é que ela anda. Consegui obter as cópias digitais, mas não é a mesma coisa. E estes temas faziam parte dessas coletâneas, que eram slows, não é? Vai ter aqui meia hora dessas músicas fantásticas e terminamos com o meu grupo do coração. Para quem ouve o programa já sabe de que é que se trata, mas no final vai ouvir. Ponha-se tão confortável, já voltamos a seguir a todas para dizermos quem é que passou por cá. Tenha uma muito boa noite.

0: Os meus amores, o Zaba, e uma das canções que mais marca a carreira deles, pela tristeza, One of Us. Pretenders com I Go To Sleep começaram esta sequência que foi seguida por Reels, REO, Speedwagon, Keep On Loving You, Tim Euro, I'm So Hurt e Jealous Guy. Roxy Music, versão, claro. Christopher Cross cantou Sailing e Lionel Richie e Diana Ross cantaram o seu interno My Endless Love. E os Imagination. Este disco eu comprei, aliás, foi um amigo meu que o trouxe de Coimbra para a Guarda para mim. É, paguei o single, pois claro. Body Talk dos Imagination passou por cá, lembro-me dessa história. E ABBA, de um dos seus álbuns fantásticos. Temas que recordámos na nossa emissão, mas nós não temos tempo para muito mais. Estamos nos últimos 25 minutos da emissão de hoje, da nossa emissão habitual dos
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0: E retomamos a nossa emissão com Ivan Elliman. Participou no filme Jesus Christ Superstar. Também cantou um dos temas do Saturday Night Fever. E teve carreira a solo com este Love Pains.

as músicas. Passamos tudo aquilo que vocês quiserem, não é? Não é propriamente um programa de discos pedidos, mas para ouvirmos Status Quo, este tema é precisamente Whatever You Want. Há mais, vamos ouvir mais para a frente.

whatever he wants. É, somos assim por cá. Quase no final da emissão dos Filhos da Noite, eu olhando para o relógio acho que só temos tempo para ouvirmos isto. E temos, porque é o primeiro disco em grande e versão grande. Danny Lennox, perdão, não Danny Lennox. Danny Lennox é de outro sítio. Mas da Alison Moyet, sim. Ela era a vocalista do Jazz. Don't go!

0: Aos 64 já não é muito bom uma pessoa recordar-se algumas coisas e daí a troca e dizer que era Annie Lennox, não, mas é Alison Moyet. Yazoo, Don't Go, fecha a emissão de hoje, mais uma dos
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0: todos os domingos a esta hora, já sabe.
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0: Com este seu amigo José Luís Dias e também a nossa bela, a nossa Isabel Rosa, que nos lembra a todos que somos todos
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Então até 2 ou 8 dias, se Deus quiser, para mais uma emissão. Uns vêm de férias, outros vão para férias, é o meu caso. Mas não deixe o programa, atenção. Vamos estar aqui durante as férias, as minhas também. Então, boa noite.

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